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2: Olá, tudo bem? Eu sou Márcio Salema e é muito bom saber que você está aí ouvindo mais uma edição do Fatos e Opiniões, seja aqui pela rádio ou pelos tocadores de podcast. Vamos então aos assuntos que dominaram as atenções dos parlamentares esta semana. O que mais motivou as discussões nesta semana, na primeira sessão do Congresso Nacional, foi a votação do veto do presidente Lula ao projeto de lei que reduziu penas dos condenados pelos atos de 8 de janeiro de 2023. Para muitos parlamentares, a derrubada do veto seria uma garantia de justiça a quem, na visão deles, teria sido condenado injustamente. Os favoráveis à manutenção do veto diziam que as condenações seriam corretas e na proporção do que chamam atentado à democracia. Arlindo Quinalha, do PT de São Paulo, foi um dos que falaram nesse sentido, pedindo que o veto do presidente Lula fosse mantido. Ele relembrou o contexto do projeto de lei que reduz as penas dos envolvidos nos atos de 8 de janeiro.
3: Esse PL, ele foi apresentado em 2023, em abril. Portanto, após as manifestações golpistas de 8 de janeiro. Há quem diga que quando nós dizemos que são manifestações golpistas, que isso é apenas uma narrativa. Bom, tem narrativas e narrativas. A nossa narrativa se apoia em fatos. Se alguém acha que não são fatos, vamos aqui elencar o que caracteriza um movimento organizado. Não foi um ato espontâneo, foi uma clara tentativa de golpe de Estado. Não foi uma manifestação isolada, foi um movimento organizado, articulado ao longo de meses, alimentado por discursos sistemáticos de deslegitimação das eleições e das instituições democráticas.
2: O senador Rogério Marinho, do PL do Rio Grande do Norte e líder da oposição no Senado, disse que os eventos de 8 de janeiro não passaram de depredação de prédios públicos.
4: Que nós não concordamos, porque ao contrário da esquerda brasileira, nós prezamos o patrimônio público e o patrimônio privado. Nós não invadimos terra nem propriedade alheia. Nós não reputamos aqueles crimes inimagináveis. Nós não somos levianos. O que não pode é aceitarmos que alguém que pinta uma estátua com batom esteja com 14 anos nas costas. O que nós não podemos aceitar é que alguém que dê um pix de R$500 para manifestação ganhe 14 anos nas costas. O que nós não podemos aceitar é que uma narrativa que foi arduamente construída permita que a Constituição, as leis brasileiras sejam relativizadas por uma jurisprudência de ocasião que não se sustenta. Pessoas presas e condenadas de forma industrial, sem um duplo grau de jurisdição, sem um juiz natural, sem paridade de armas. E nós temos hoje a oportunidade de reconciliarmos esse Brasil.
2: Chico Alencar, do PSOL do Rio de Janeiro, argumentou que os atos de 8 de janeiro teriam sido a conclusão de um movimento iniciado antes.
5: Ninguém está dizendo que houve golpe, senão a gente nem estava aqui. Agora, tentativa de golpe, é claro que houve. E mais, o 8 de janeiro é a culminância de um processo. E o próprio 8 de janeiro foi além daqui, do prédio do Senado, do prédio do Palácio do Planalto, do prédio do Supremo, depredados e saqueados. Tinha naquele mesmo dia, 5 dias do governo Lula eleito legitimamente, bloqueia, que é salvo-conduto para golpe, que é aval para golpismo, pretende, é aliviar a pena, não daquele anônimo que está lá, aliás, são 180 aprisionados hoje, cumprindo penas, e sim os chefes da organização criminosa.
2: Para o deputado Alberto Fraga, do PL do Distrito Federal, a derrubada do veto é a correção de uma injustiça.
6: Eu não consigo entender

0: Como é que os colegas da esquerda não se sensibilizam vendo as notícias de senhorinhas sendo presas, o exemplo da Débora do Batom, condenada a 14 anos, e os senhores e senhoras da esquerda não ficam vergonha? Eu duvido que se tivesse acontecido com alguém de vocês, se vocês estivessem agindo dessa forma. É uma vergonha. Essas penas aplicadas pelo Supremo Tribunal Federal envergonha, inclusive, ministros sérios do Supremo Tribunal Federal. Claro que foi cometido um excesso. O próprio ministro Alexandre de Moraes, se tivesse que repensar, ele voltaria atrás. É que ele está tão cego e fazendo, seguindo as ordens, só sabe lá de quem, que ele continua nessa sanha de perseguir, perseguir.
1: O senador Randolfe Rodrigues, do PT do Amapá e líder do governo no Congresso Nacional, defendeu a manutenção do veto como medida de proteção da democracia brasileira.
2: Essa votação tem um significado histórico. Essa votação, nós não estamos apenas votando um PL que trata redução ou não de penas daqueles que cometeram crimes contra o principal patrimônio do povo brasileiro nesses 30 anos. O maior patrimônio do povo brasileiro construído nesses 40 anos, presidente, não é o prédio do Supremo Tribunal Federal que eles destruíram. Não é o plenário do Senado Federal que nós lá usamos que eles destruíram. Não é o Palácio do Planalto que eles destruíram. O maior patrimônio do povo brasileiro é a nossa democracia. A nossa democracia de Ulisses Guimarães, que desta mesa, onde o senhor está, promulgou a nossa Constituição de 1988, e eu repito o que eu já utilizei na tribuna, dizia o doutor Ulisses: a Constituição não é perfeita, mas é luz de lamparina na noite dos desesperados. Quanto à Constituição, discordar sim, descumprir jamais. Traidor da Constituição é traidor da pátria.
1: Paulinho da Força, relator do projeto que reduz penas dos condenados pelos atos de 8 de janeiro e deputado do Solidariedade de São Paulo, pediu que o veto do presidente Lula fosse derrubado.
3: Nós aprovamos esse projeto com 297 votos na Câmara dos Deputados e 47 votos de senadores da República. Não foi por acaso, não foi por impulso, foi resultado do debate, da responsabilidade e do compromisso com a justiça. E o que fez o governo? Vetou. Vetou uma decisão amplamente majoritária. Vetou o entendimento do parlamento. Vetou, na prática, a própria democracia representativa. Eu digo isso com toda clareza. Esse veto é um erro político grave e um equívoco jurídico ainda maior. Porque a dosimetria da pena não é uma escolha ideológica, ela é uma obrigação constitucional. Ela existe para impedir abusos, para garantir proporcionalidade e para evitar injustiças.
1: A maioria dos senadores e deputados derrubou o veto do presidente Lula ao projeto da dosimetria. Esse projeto reduz as penas de condenados pelos atos de 8 de janeiro. E agora, tão logo seja promulgada, a lei passará a valer e os condenados terão as penas reduzidas.
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1: Mais uma vez, a redução da jornada de trabalho dos brasileiros foi assunto para muitos deputados. A novidade dessa semana é que o presidente da Câmara e deputado pelo Republicanos da Paraíba, Hugo Mota, escolheu o presidente e o relator da comissão especial que trata do tema. O colegiado vai ser presidido pelo deputado Alencar Santana, do PT de São Paulo, e o relator será o deputado Léo Prates, do Republicanos da Bahia. A ideia em debate na comissão é a de acabar com a escala de 6 dias trabalhados e 1 de descanso. Defensores dessa proposta pedem que sejam 2 dias de descanso a cada 5 dias de trabalho, sem redução de salários. O aspecto central da discussão é, por um lado, garantir ao trabalhador mais tempo de lazer e mais convivência com a família. O outro ponto gira em torno da capacidade dos empregadores de sustentarem esse benefício sem prejuízo e sem gerar desemprego. Vinícius Carvalho, do PL de São Paulo,

0: Paulo disse que a proposta é importante, mas vê dificuldades para que seja colocada em prática.
1: Eu peço aos nossos pares nesta casa que tenham a reflexão de que o impacto que vai ter uma medida como essa na vida da sociedade, na vida dos trabalhadores, é incomensurável. Estão falando que vai gerar emprego. Não vai gerar emprego. Vai fazer aqueles perderem o emprego, aqueles que já têm, ou serem trocados. Aqueles que já têm idade avançada vão perder o emprego para aqueles que são mais novos. Porque quem vai custear isso? Vai tirar do empresário e o governo não vai dar nenhum tipo de apoio para que possa subsidiar esse tipo de medida.
0: O deputado Bongás, do PT do Rio Grande do Sul, discordou da ideia de que a redução da jornada de trabalho geraria efeitos negativos à economia do país.
2: Mais de 840 mil trabalhadores morrem por ano pela combinação de transtornos mentais e doenças cardíacas. E a principal causa é a longa jornada de trabalho. As empresas brasileiras sabem disso. Aqui os pedidos de afastamento do trabalho explodiram nos últimos anos. Saltaram de 280 mil em 23 para mais de 500 mil em 25. Tanto que 11% das empresas já têm programas para ajudar as pessoas a enfrentarem os riscos psicossociais. Deputado Afonso Florence, que foi nosso ministro, os problemas psicossociais do trabalho. São empresas modernas. O problema existe e é grave. E já entenderam que tratar isso, além de valorizar o ser humano, é mais vantajoso também para a empresa, porque reduz faltas e afastamento das empresas.
3: Para a Colômbia, para o Paraguai, o que afeta a saúde do trabalhador brasileiro é ele ser descontado um imposto altíssimo. O empregador que paga R$ 6 mil de salário ao empregado custa R$ 10 mil. O empregado paga R$ 1.000 de imposto. Nessa operação de R$ 10 mil, quem mais lucra é o governo.
0: O autor de uma das propostas sobre esse tema, Reginaldo Lopes, do PT de Minas Gerais, defendeu a necessidade de acabar com a escala 6x1.
4: Chegou a hora. O Brasil está maduro. A regra é trabalhar 5 dias e descansar 2 dias. E a regra é trabalhar numa jornada menor que 40 horas. Quem trabalha na escala 6x1 e de 44 horas, ou seja, aqueles que trabalham mais ganham menos. De acordo com o IPEA, 58% a menos de remuneração daqueles que trabalham menos. Então é paradoxal, mas não é. Ou seja, quem trabalha menos também é mais produtivo e quem trabalha menos entrega as obrigações operacionais dentro do prazo. Portanto, toda a economia vai ganhar com o fim dessa escravidão moderna, que é trabalhar 6 dias e ter apenas 1 dia de descanso.
0: Agora, o fim da escala 6x1 vai ser debatido na comissão especial. O presidente da comissão, deputado Alencar Santana, do PT de São Paulo, disse que a expectativa é a de concluir os trabalhos da comissão até o fim de maio. Depois disso, o assunto vai ao plenário da Câmara.
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0: Da agenda de votação dos deputados, um tema com bastante debate foi o projeto que viabiliza a Copa do Mundo de Futebol Feminino de 2027. A competição será no Brasil, de 24 de junho a 25 de julho. Kim Kataguiri, do Missão de São Paulo, não considerou corretos os benefícios dados à FIFA para ter a Copa Feminina no Brasil.
6: Se a gente está falando para o brasileiro em relação de flexibilização de relações de trabalho, aí não pode. O trabalhador brasileiro não pode negociar, o empregador brasileiro também não pode ter direito à legislação mais moderna. Agora, a FIFA pode, excepcionalmente, tanto tratar em relação ao contrato de trabalho por tempo determinado, como também fazer a renovação desse contrato de trabalho. Mais do que isso, você não ter controle de jornada em relação a cargos de confiança. Tanto se discursou na Comissão de Constituição e Justiça sobre escala 6x1, e o projeto permite que você trabalhe aos domingos, que você trabalhe aos feriados, que eles não se apliquem para todas as empresas que vão trabalhar na Copa do Mundo Feminina aqui no nosso Brasil. Então, cadê cadê toda a proteção em relação à CLT? Vocês não acham que a CLT é boa? Se a CLT é boa, por que não aplicá-la também para a Copa do Mundo FIFA?

0: FIFA feminina no ano que vem.
1: Relatora do projeto e deputada pelo PT do Paraná, Gleisi Hoffmann, explicou que as condições especiais seriam exclusivas para a Copa.
2: Só esclarecer que a Copa é um evento que tem termo. Começa no dia 24 de junho e termina no dia 25 de julho. Portanto, essa discussão sobre a questão dos direitos trabalhistas de revisão não se aplica aqui, porque é um evento com termo. E é importante também dizer, sim, que o Brasil, para trazer a Copa de Futebol Feminino para cá, teve que disputar com outros países, e a disputa não é pequena. Foi como na Copa de 2014. E por que isso acontece? Porque um evento mundial desta dimensão tem um impacto muito grande na economia do país e também nas questões sociais e nas questões desportivas. E teve legado da Copa de 14, sim, não foram só os estádios. Nós tivemos legados na infraestrutura de transporte, com metrôs, bondes que foram implantados, nas vias, nos aeroportos, na infraestrutura de saneamento. Tudo isso foi muito importante para o Brasil, além de colocar o Brasil como um país que sabe receber grandes eventos e valorizar o nosso futebol. Então, agora, quando a gente traz a Copa Feminina, nós já trazemos com...
1: As jogadoras brasileiras que participaram das Copas Femininas de 1988 e 1991.
3: É óbvio que aqui tem um elemento de reparação histórica às mulheres. Gente, a desigualdade salarial, a desigualdade de oportunidades, a desigualdade de visibilização do futebol feminino é uma marca. Então, reconhecer esse elemento de reparação às mulheres é importante. Isso não faz endossar a farra da FIFA. Eu tenho um balanço muito pesado e negativo dos investimentos da Copa de 2014. Aquele dinheiro fez falta em áreas sociais e a FIFA ganhou milhões.
1: Marcel Van Hatten, do Novo, do Rio Grande do Sul, disse entender as exigências para organizar esse tipo de competição e criticou a premiação a ex-jogadoras da Seleção Brasileira de Futebol Feminino.
4: Entendemos que nesse caso específico, para a realização desse grande torneio, como aconteceu em outros momentos, é preciso que haja essas adequações. O PT que arque com a hipocrisia dos seus posicionamentos e que estenda a toda a população aquilo que querem dar à FIFA, que é uma situação, inclusive, mais flexível para o trabalhador, que hoje no Brasil, infelizmente, é vítima de um sistema opressor conhecido como trabalhista, mas que, no fundo, acaba prejudicando a produtividade. E, para concluir, presidente, a pior parte do projeto nós retiramos e está destacada. Essa, sim, nos faz ser contrários e, por isso, que a destacamos, que é uma premiação de 15 milhões de reais muito direcionada. Quantos atletas no Brasil gostariam de ter recebido uma premiação em algum momento e não receberam, e o governo arcar com isso, ainda mais nesse momento, não faz o menor sentido. Entendo, inclusive, que é um grande escândalo essa parte do projeto, que já está destacada para a votação posterior.
1: O projeto que viabiliza a Copa do Mundo de Futebol Feminino de 2027 foi aprovado e segue para análise do Senado Federal. A competição será aqui no Brasil de 24 de junho a 25 de julho. Inclusive, ficou mantida no texto uma premiação às jogadoras brasileiras que participaram das Copas Femininas de 1988 e 1991.
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1: Um assunto que tem circulado na imprensa, nas mídias sociais e no governo é um novo projeto para ajudar os brasileiros a renegociarem suas dívidas. Mesmo que ainda não seja um projeto concreto, essa temática já vem sendo discutida no plenário. E antes de terminar o programa, a gente separou dois discursos para você perceber um pouco a dinâmica desse debate. Mendonça Filho, do PL de Pernambuco, comentou a iniciativa do governo de criar um programa de renegociação de dívidas.
6: Lá vem o governo, em véspera de eleição, com um programa para gerar algum tipo de socorro para as pessoas, para as famílias que estão endividadas em todo o país. Eu insisto, gente, 80% da população brasileira hoje está endividada. está sufocado.

0: observando isso, vendo isso, esse apelo das famílias, vai fazer o Desenrola 2. O Desenrola 2 vai atender essas famílias endividadas, terá um aporte de pelo menos 10 bilhões, é o que está previsto do Tesouro. Será usado também recurso de parte do FGTS e as dívidas serão renegociadas com juro, que muitos pagam com juro do cartão de crédito, onde a maioria das famílias só nas dívidas paga mais de 31% e renegociando vai pagar um juro máximo de 2%.
1: Termina aqui o Fatos e Opiniões dessa semana. A sonorização do programa foi de Rafael Santos. Muito obrigado pela sua audiência. É muito bom ter você por aqui. Lembrando que o programa Fatos e Opiniões fica disponível no site da Câmara dos Deputados, câmara.leg.br, e também nos agregadores de podcast. Tudo de bom para você e até a semana que vem.
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7: Agora 9h24 em Brasília.
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7: Continuamos juntinhos na noite de sexta, dia do trabalhador, 1º de maio. A gente traz Lulu Santos.

0: Zé Cavaleiro, você conferiu Não Tenho Tempo também, Baby do Brasil, dela e Jorginho Gomes, Telúrica. Primeira foi com Lulu Santos, música dele, Casa. 9:38 em Brasília.
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0: E agora é a vez de Vanessa da Mata.

0: Henrique Portugal e Leone, você ouviu com a música Razão para Te Amar. Antes, Ana Derige com a música Vento Sul. Ouvimos ainda Envergo Mas Não Quebro com Lenine, dele Carlos Renoir. E Vanessa da Mata, do João Gomes e Liminha, música.
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0: Nove e 53 em Brasília.
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1: Em Brasília, 22 horas e 3 minutos.
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1: Uma ótima noite para você. Eu sou Val Monteiro, vou ficar contigo até as 8 da manhã. Hoje, 1º de maio, é uma data de luta em memória aos trabalhadores que morreram, foram presos, massacrados durante uma greve em Chicago, nos Estados Unidos, pela redução da jornada de trabalho que chegava a 14 horas em locais insalubres. A greve se espalhou por todo o país, com milhares de trabalhadores paralisando suas atividades. Programação especial do Marlon Ribas, com o melhor da música brasileira, começando com Mutantes.

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0: Por enquanto, Cássia Eller, Raul Seixas, só pra variar, Rosa de Hiroshima, Secos e Molhados e Hey Boy, Mutantes. 22 horas e 13 minutos em Brasília.
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0: Agora você ouve Engenheiros do Havaí.

0: Médio, Russo Passa Pulso, Pitch e Baiana System roda. Depois do fim, Acústicos e Valvulados em Engenheiros do Havaí. Ouça o que eu digo, não ouça ninguém.
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0: Em Brasília, 22 horas e 29 minutos.
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0: Agora, para você, tem nenhum de nós.

0: desatando um nó a Gil Marques. Capital Inicial, eu nunca disse adeus. O aprendiz, nenhum de nós.
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3: Oi, Humberto, tudo bom?
4: Tudo bom, Marta. E você, tudo tranquilo?
3: Tudo tranquilo. Humberto, você é um verdadeiro leitor? Você já pensou nisso?
4: Olha, Marta, agora você me pegou. Eu sei que eu leio, mas se eu sou um verdadeiro leitor, não faço a menor ideia.
3: É uma pessoa que realmente é um leitor, né? Que é comprometido com a leitura. Eu ouvi uns comentários do filósofo e escritor britânico, o C.S. Lewis, né? E ele fez uns comentários que eu achei interessante sobre isso, para você saber se você realmente é um leitor. Então ele enumera quatro coisas. A primeira é que o verdadeiro leitor, ele gosta de reler. Porque quando a pessoa não é o verdadeiro leitor, quando ela lê, ela tica, é como se fosse um fósforo queimado.
4: Uhum.
3: Né? A pessoa que realmente aprecia o que é bom, ela quer reler. Então ela pode reler o mesmo livro 5, 6 vezes, porque a releitura é prazeroso para quem realmente dá valor àquela obra, né?
4: É, inclusive porque quando você relê, você vai pensando coisas que você não tinha percebido, ou coisas que você viu que eram legais, mas que deixou passar.
3: Você saboreia, né? E você gosta de ver, exato, você volta para aquilo, né? Então, ele até faz um paralelo com, por exemplo, com a pintura, né? Às vezes a pessoa compra um quadro porque tem uma parede que está vazia, então compra um quadro, mas ela não dialoga com aquela obra, né? Porque ela não, aquilo ali é para cumprir uma função. Então, o verdadeiro leitor gosta de reler os livros que ele mais aprecia, ele mais valoriza, né? A segunda coisa que o verdadeiro leitor tem é que ele valoriza a leitura como atividade, né? O que quer dizer, assim, para muitas pessoas, a leitura é aquilo que eu faço quando eu tô doente, quando eu não tenho nada melhor para fazer. Ele fala até da ler para dormir, né? Que para ele é um contrassenso, porque o verdadeiro leitor se engaja com o que tá lendo.

0: especialmente aqueles que você sente que fizeram parte da sua vida mesmo,
1: sim,
0: né?
1: Sim, que te marcaram de alguma maneira, né? De que deixaram uma marquinha.
0: É. Ô Marta, chegou nosso andar, vamos lá?
1: Vamos lá.
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3: Às 22h47 em Brasília.
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3: Agora você ouve aqui na Rádio Câmara música do Lobão e do Cazuza, Mal Nenhum com o Lobão.

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4: A lei da anistia foi aprovada em 28 de agosto de 1979 no governo João Batista Figueiredo. 4 anos antes da aprovação da lei, em abril de 1975, o deputado Fernando Lira, do MDB pernambucano, já ocupava a tribuna da Câmara e discursava em defesa da anistia para presos políticos, exilados e agentes do Estado que atuaram no regime militar.
5: A intolerância política é fruto do jejum democrático em que temos vivido com altos e baixos há longos anos, há muito tempo. Queremos uma anistia ampla, uma anistia que atinja a todos, esquecendo tudo quanto se tenha feito, de um lado e do outro. E irrestrita, para alcançar a todos os brasileiros.
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1: A participação feminina em espaços de poder é essencial para assegurar representatividade e diversidade nas decisões políticas. O desafio, no entanto, não termina com as eleições. Os obstáculos enfrentados pelas mulheres nas casas legislativas são numerosos e persistentes. Esse cenário é uma das principais áreas de interesse do Observatório Nacional da Mulher na Política. Dar voz e poder a essas mulheres contribui para moldar um futuro mais igualitário para todos. Os painéis de atuação parlamentar das mulheres na Câmara dos Deputados foram desenvolvidos para cruzar bases de dados e têm como objetivo principal investigar a participação das parlamentares na Casa. Esses painéis permitem a análise de diversas dimensões, como legislatura, tipo de órgão legislativo, partido político, raça e cor. Mais do que apenas dados, eles fornecem caminhos que apontam para um futuro mais justo. Para saber mais, acesse cd.leg.br/painéis.
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1: Em Brasília, 23 horas e 8 minutos.
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1: Rádio Câmara sempre com você, Cazuza.

0: O terço, como vovó já dizia, e perto do fogo, música do Cazuza e Rita Lee com Cazuza. 23h16 em Brasília.
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0: Trago para você música do Renato Russo, Fábrica, música com Legião Urbana. Essa música aborda a desumanização, industrialização desenfreada, escravidão moderna e expressa também o desejo por dignidade e justiça. E a gente começa este bloco com essa música no Dia Mundial do Trabalhador.

0: Do Kalendecker, Eterno Agora, Patufu, Ando Meio Desligado, Lulu Santos, Tesouros da Juventude e antes, Fábrica, música do Renato Russo, com Legião Urbana.
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0: Em Brasília, 23 horas e 32 minutos.
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0: Agora eu sei, Zero e Paulo Ricardo.

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1: O Rapa, Mar de Gente, Areias Escaldantes, música do Lulu, com Nila Branco, Finis Africa, Armadilha, Agora Eu Sei, Zero e Paulo Ricardo. 23 horas e 49 minutos em Brasília.
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1: Para você, 14 Bis, música de Vermelho e Flávio Venturini. Perdido em Albuquerque.

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0: Carlos Oliveira.
1: Em Brasília, 12:01.
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1: Um ótimo dia para você, Zé Ramalho.

0: acústicos e valvulados quando o amor deixa de ser. Partners, Cássia Eller, Raul Seixas, Mata Virgem.
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0: Em Brasília, 12:25.
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0: 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Vanessa da Mata.

0: Tim Maia, o descobridor dos sete mares. Mandrake, os cubanos, Skank, e antes Vanessa da Mata, música do João Gomes, Onde Ir. Em Brasília, 12:37.
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0: Rádio Câmara, sempre com você. Gonzaguinha.

0: Chicas, Paciência, música e interpretação do Gonzaguinha, Lindo Lago do Amor. Em Brasília, meia-noite e 46.
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0: Agora tem Pedro Luiz e Ney Matogrosso, música do André Abujamra, O Mundo.

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2: No dia 2 de maio de 1936, a peça Pedro e o Lobo, de Sergei Prokofiev, estreou em Moscou. Pedro Lobo é uma das histórias infantis mais marcantes. Você possivelmente já escutou essa história ou já ouviu falar dessa história. Se você nunca ouviu, ouça. Se você já é pai ou mãe, coloque seus filhos para escutar essa história. No YouTube há várias versões. Pedro Lobo é uma história infantil que introduz a educação musical. Ela tem o objetivo pedagógico de apresentar às crianças os instrumentos musicais. Cada personagem da história Pedro Lobo tem, é identificada, né, por um instrumento diferente. Por exemplo, o lobo é representado por três trompas, né? E é um personagem perigoso, né? Mora na floresta e tal. O avô é representado por um fagote. O pato é representado pelo oboé. O gato é um clarinete, né? Um som suave do clarinete, né? E o som anasalado do oboé é o pato. O passarinho é uma flauta transversal, que, claro, identifica o canto do pássaro. E o Pedro é um quarteto de cordas. Então, ao longo da história, conforme os personagens vão aparecendo, os sons vão identificando a apresentação dos personagens. E a história infantil é uma história bastante básica, né? Eu não vou aqui dizer a história, né? O fato é que Pedro sai com uma espingarda de rolha para tentar caçar um lobo com os animais. E aí tem o avô dele, a participação do avô. A história toda, em versões, dura de 15 minutos a 25 minutos. E ela é apresentada em orquestras também, né? Com a leitura da história, que é bastante interessante. Tudo é muito interessante em O Pedro Lobo. O Pedro Lobo é um clássico tão marcante que já foi gravada por tanta gente. Olha aqui. Roberto Carlos já gravou O Pedro Lobo. David Bowie gravou O Pedro Lobo. Rita Lee também fez O Pedro Lobo. Deixa eu ver aqui mais gente que gravou. Rita Lee, Roberto Carlos, como eu falei. Patrick Stewart também. David Bowie, como eu falei. Será que tem outras pessoas aqui? Eu pensei que eu tinha visto aqui até uma cantora internacional, mas enfim. No YouTube você acha muito, muito, muito disso. Tá? Essa história, ela foi uma espécie de encomenda, né? A diretora do Teatro Musical para Crianças de Moscou, Natália Sats, pediu essa peça para apresentar às crianças alguns dos instrumentos da orquestra. E ele tinha conhecido, o Prokofiev tinha conhecido a diretora do Teatro Musical quando levou os filhos ao teatro, no mesmo ano de 1936. E ele escreveu um rascunho em poucos dias e terminou a orquestração pouco mais de uma semana depois. E a peça foi aclamada quando foi apresentada em Moscou e se tornou a obra mais conhecida de Sergei Prokofiev. Quando se fala em Sergei Prokofiev, se identifica rapidamente o Pedro Lobo. Olha, a música de hoje, que lembra o aniversário da estreia de Pedro Lobo em Moscou, no dia 2 de maio de 36, é o trecho, é o início da história. Roberto Carlos, como eu falei, gravou Pedro Lobo. Então você vai ouvir na voz do Roberto Carlos o início do Pedro Lobo, que é sempre a mesma coisa. O narrador, com textos que variam, evidentemente, apresenta os personagens com os respectivos instrumentos. Confira.
3: Cada personagem desta história é representado por um instrumento da orquestra. Pedro, pelo quarteto de cordas.

os tiros dos caçadores pelos instrumentos de percussão. Desse modo, todos poderão distinguir a sonoridade de cada instrumento em separado durante a narração desta história.

Você ouviu um trecho de O Pedro e o Lobo, de Sergei Prokofiev, na voz de Roberto Carlos. Olha só, é o início de um disco que foi registrado por Roberto Carlos, dessa obra de Sergei Prokofiev, uma obra musical educativa, que no dia 2 de maio de 1936, olha só, 90 anos atrás, estreou em Moscou, 90 anos da estreia, de uma obra que influenciou tanto a cultura que, se não me engano, gente, a filha da Xuxa, que se chama Sasha, ela tirou esse nome do personagem do passarinho da peça O Pedro e o Lobo, que se chama Sasha. Só que aí, no caso, ela deu um nome russo, que é masculino, para uma menina. Isso gerou uma onda de Sashas, né? Hoje, meninas nascem e as mães, muitas mães dão o nome de Sasha, mas originalmente Sasha é um nome russo masculino. Essa peça que você ouviu é o início, né, de uma peça musical de introdução ao universo da música. Antes da música, eu falei que vários artistas gravaram, né, O Pedro e o Lobo. Eu vou citar aqui quem já gravou. Rita Lee já gravou O Pedro e o Lobo. David Bowie eu cheguei a citar? Não, não me lembro. Olha só, David Bowie, Rita Lee, Boris Karloff gravou O Pedro e o Lobo, Alec Guinness, Sofia Loren, Alice Cooper, Antônio Bandeiras, Sting gravou O Pedro e o Lobo, Sharon Stone, Ben Kingsley, ator Ben Kingsley, né? Mia Farrow, Sean Connery, Leonard Bernstein, Mikhail Gorbachev gravou O Pedro e o Lobo, Bill Clinton também gravou O Pedro e o Lobo, políticos, cantores, né? Muita gente gravou O Pedro e o Lobo. Né? Impressionante, né? Bom, é isso. A melhor versão disponível, que eu acho, né, é a versão da coleção Disquinho. Nossa, essa coleção fez história na fonografia brasileira com histórias infantis. É impressionante a montagem,

0: a narração, é uma coisa absurdamente bem feita. Você consegue achar isso no YouTube, tá? Coleção Disquinho, procure lá, o Pedro Lobo, da coleção Disquinho, é estupenda. Lembrando, 90 anos da estreia da peça musical, o Pedro Lobo, de Sergei Prokofiev, que ele fez de maneira despretensiosa e simplesmente se tornou a obra mais conhecida dele. Ele é conhecido por causa dessa peça. Incrível, né? Foi o grande responsável pela divulgação da imagem de Sergei Prokofiev. A música do dia volta amanhã.
1: Em Brasília, 1h10.
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1: A voz da Gal Costa.

0: Vento de Maio, Elis Regina e Lu Borges. Teve também Gal Costa, música do Caetano, Odara. 1h21 em Brasília.
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0: Caetano Veloso. Uau.

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0: João Bosco, Tico Tico no Fubá, Nunca, Adriana Calcanhoto, música do Lupicínio Rodrigues, Asa Branca, Caetano Veloso. 1:37 em Brasília.
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0: Para vocês e pós.

0: Alceu Valença Júnior, Panizete Circense Mosca e Celso Fonseca. O Mundo e Nada Mais, música do Guilherme Arantes, com Zezé Pós.
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5: O edital voltado para crianças e adolescentes continua de pé. O edital também está na página, mas as inscrições só abrem em julho.
0: Em Brasília, 1h49.
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0: Muito obrigada pela sintonia. Agora tem Samba do Sorro, Tom Jobim.

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4: Em Brasília, 2:02.
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5: Um ótimo dia para você. Agora tem

0: João Donato, e vamos lá, Oriente, música do Gil com Boca Livre. Você ouviu também música e interpretação do Djavan, Amar é Tudo. Em Brasília, 2h14.
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0: A gente volta com Danilo Caymmi.

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0: Na ribeira deste rio, música e interpretação do Dori Caymmi, Metáfora.
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0: Duas e 27 em Brasília.
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0: Você está na melhor, Rádio Câmara, e ouve Wilson Simonal.

0: Gerido Bock, Todo Azul do Mar, música do Ronaldo Bastos e Flávio Venturini. Acabou Chorar e Bebel Gilberto, Wilson Simonal, tributo a Martin Luther King. 2h39 em Brasília.
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0: 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Agora tem Gilberto Gil para você.

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2: Zé Cabaleiro e Fagner, Palavras e Silêncios. Lente do Amor, música e interpretação do Gilberto Gil. Em Brasília, 2h47.
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2: Agora você ouve Tereza Cristina e Grupo Semente. Meu Mundo é Hoje.

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1: Atiraste uma Pedra, Maria Bethânia, Chico Buarque, Simone e Yolanda. Música e interpretação do Milton Nascimento, Morro Velho. Em Brasília, 3 horas e 14 minutos.
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1: Agora tem Jorge Benjor.

0: Edu Lobo, Zanga Zangada, Coração Leviano, música do Paulinho da Viola com Clara Nunes. Teve ainda Jorge Benjor, Que Maravilha.
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0: Três horas e 24 minutos em Brasília.
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0: Para você recordar, tem eles Regina.

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0: música do Djavan com Gal Costa, O Vento. Caetano Veloso, Circulador de Fulô. Alô, Alô, Marciano, música da Rita Lee e Roberto de Carvalho com Elis Regina. Em Brasília, 3 horas e 37 minutos.
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0: 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Agora tem João Bosco.

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0: Zé Ramalho, Geraldo Azevedo, Yelba Ramalho, Dona da Minha Cabeça, música do Fausto Nilo e Geraldo Azevedo. Teve ainda Leila Pinheiro, música do Vander Lee, Onde Deus Possa Me Ouvir e Bijuterias, com João Bosco. 3:47 em Brasília.
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0: Mutantes.

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1: Em Brasília, 4 horas e 1 minuto.
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1: 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Jardes Macalé.
4: Tô cansado.

0: Ads, cheiro de mato, movimento dos barcos, Jardes Macalé. 4 horas e 11 minutos em Brasília.
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0: Agora tem Alceu Valença.

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1: Noite Severina, Lula Queiroga, Clã Brasil e Luci Alves, música do Cavalcante, Gibão, Extra 2, música do Gil com o Seu Valença. Em Brasília, 4 horas e 22 minutos.
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1: Para você, João Donato e Marisa Monte.

0: Zé Renato e Lenine, Nação Sebastião, Asa, Jane do Boc, música do Djavan. Ney Mato Grosso e Aquarela Brasileira, música do Ednardo, Pavão Misterioso. Em Brasília, 4 horas e 48 minutos.
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0: Agora você ouve música e interpretação do Oswaldo Montenegro, Léo e Bia.
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3: Em Brasília, 5 e 1.
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5: Um ótimo dia para você, Gilberto Gil.

0: Gilberto Gil. Em Brasília, 5:13.
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0: Para você, Gonzaguinha.

0: O que será a música do Chico com Simone, Maria Bethânia, Mel, Gonzaguinha, Maravida. 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
0: A participação feminina em espaços de poder é essencial para assegurar representatividade e diversidade nas decisões políticas. O desafio, no entanto, não termina com as eleições. Os obstáculos enfrentados pelas mulheres nas casas legislativas são numerosos e persistentes. 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
0: 5h28 em Brasília.
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0: Trago para você Belo Veloso.

0: Virgínia Rosa, bom dia, Polaroides, Belô Veloso. Em Brasília, 5h35.
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0: Agora você ouve aqui na Rádio Câmara Wilson Simonal.

Música do Cartola e Cláudio Jorge, com Arranco de Varsóvia. Dê-me graça, senhora. Foi demais, Paulinho da Viola e Wilson Simonal. Você abusou. Música do Jocafe e Antônio Carlos.

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2: Olá, tudo bem? Eu sou Márcio Salema e é muito bom saber que você está aí ouvindo mais uma edição do Fatos e Opiniões, seja aqui pela rádio ou pelos tocadores de podcast. Vamos então aos assuntos que dominaram as atenções dos parlamentares esta semana. O que mais motivou as discussões nesta semana, na primeira sessão do Congresso Nacional, foi a votação do veto do presidente Lula ao projeto de lei que reduziu penas dos condenados pelos atos de 8 de janeiro de 2023. Para muitos parlamentares, a derrubada do veto seria uma garantia de justiça a quem, na visão deles, teria sido condenado.

0: e falaram nesse sentido, pedindo que o veto do presidente Lula fosse mantido. Ele relembrou o contexto do projeto de lei que reduz as penas dos envolvidos nos atos de 8 de janeiro.
1: Esse PL, ele foi apresentado em 2023, em abril. Portanto, após as manifestações golpistas de 8 de janeiro. Há quem diga que quando nós dizemos que são manifestações golpistas, que isso é apenas uma narrativa. Bom, tem narrativas e narrativas. A nossa narrativa se apoia em fatos. Se alguém acha que não são fatos, vamos aqui elencar o que caracteriza um movimento organizado. Não foi um ato espontâneo, foi uma clara tentativa de golpe de Estado. Não foi uma manifestação isolada, foi um movimento organizado, articulado ao longo de meses, alimentado por discursos sistemáticos de deslegitimação das eleições e das instituições democráticas.
0: O senador Rogério Marinho, do PL do Rio Grande do Norte e líder da oposição no Senado, disse que os eventos de 8 de janeiro não passaram de depredação de prédios públicos.
2: Que nós não concordamos, porque ao contrário da esquerda brasileira, nós prezamos o patrimônio público e o patrimônio privado. Nós não invadimos terra nem propriedade alheia. Nós não reputamos aqueles crimes inimagináveis. Nós não somos levianos. O que não pode é aceitarmos que alguém que pinta uma estátua com batom esteja com 14 anos nas costas. O que nós não podemos aceitar é que alguém que dê um pix de R$500 para manifestação ganhe 14 anos nas costas. O que nós não podemos aceitar é que uma narrativa que foi arduamente construída permita que a Constituição, as leis brasileiras sejam relativizadas por uma jurisprudência de ocasião que não se sustenta. Pessoas presas e condenadas de forma industrial, sem um duplo grau de jurisdição, sem um juiz natural, sem paridade de armas. E nós temos hoje a oportunidade de reconciliarmos esse Brasil.
0: Chico Alencar, do PSOL do Rio de Janeiro, argumentou que os atos de 8 de janeiro teriam sido a conclusão de um movimento iniciado antes.
3: Ninguém está dizendo que houve golpe, senão a gente nem estava aqui. Agora, tentativa de golpe é claro que houve. E mais, o 8 de janeiro é a culminância de um processo. E o próprio 8 de janeiro foi além daqui, do prédio do Senado, do prédio do Palácio do Planalto, do prédio do Supremo, depredados e saqueados. Tinha naquele mesmo dia, 5 dias do governo Lula eleito legitimamente, bloqueio de rodovias, tinha derrubada de torres de transmissão, tinha tentativa de paralisia de refinarias. Ora, se isso não foi tentativa de golpe, inclusive com essa grande massa de manobra aqui, a gente não sabe o que é. O que esse projeto de dosimetria, que é salvo-conduto para golpe, que é aval para golpismo, pretende é aliviar a pena, não daquele anônimo que está lá, aliás, são 180 aprisionados hoje, cumprindo penas, e sim os chefes da organização criminosa.
0: Para o deputado Alberto Fraga, do PL do Distrito Federal, a derrubada do veto é a correção de uma injustiça.
4: Eu não consigo entender como é que os colegas da esquerda não se sensibilizam vendo as notícias de senhorinhas sendo presas, o exemplo da Débora do Batom, condenada a 14 anos, e os senhores e senhoras da esquerda não ficam vergonha. Eu duvido que se tivesse acontecido com alguém de vocês, se vocês estivessem agindo dessa forma. É uma vergonha. Essas penas aplicadas pelo Supremo Tribunal Federal envergonha, inclusive, ministros sérios do Supremo Tribunal Federal. Claro que foi cometido um excesso. O próprio ministro Alexandre de Moraes, se tivesse que repensar, ele voltaria atrás. É que ele está tão cego e fazendo, seguindo as ordens, só sabe lá de quem, que ele continua nessa sanha de perseguir.
0: O senador Randolfe Rodrigues, do PT do Amapá e líder do governo no Congresso

0: Nacional defendeu a manutenção do veto como medida de proteção da democracia brasileira.
1: Essa votação tem um significado histórico. Essa votação, nós não estamos apenas votando um PL que trata redução ou não de penas daqueles que cometeram crimes contra o principal patrimônio do povo brasileiro nesses 30 anos. O maior patrimônio do povo brasileiro construído nesses 40 anos, presidente, não é o prédio do Supremo Tribunal Federal que eles destruíram. Não é o plenário do Senado Federal que nós lá usamos que eles destruíram. Não é o Palácio do Planalto que eles destruíram. O maior patrimônio do povo brasileiro é a nossa democracia. A nossa democracia de Ulisses Guimarães, que desta mesa, onde o senhor está, promulgou a nossa Constituição de 1988, e eu repito o que eu já utilizei na tribuna, dizia o doutor Ulisses: a Constituição não é perfeita, mas é luz de lamparina na noite dos desesperados. Quanto à Constituição, discordar sim, descumprir jamais. Traidor da Constituição é traidor da pátria.
0: Paulinho da Força, relator do projeto que reduz penas dos condenados pelos atos de 8 de janeiro e deputado do Solidariedade de São Paulo, pediu que o veto do presidente Lula fosse derrubado.
2: Nós aprovamos esse projeto com 297 votos na Câmara dos Deputados e 47 votos de senadores da República. Não foi por acaso, não foi por impulso, foi resultado do debate, da responsabilidade e do compromisso com a justiça. E o que fez o governo? Vetou. Vetou uma decisão amplamente majoritária. Vetou o entendimento do parlamento. Vetou na prática a própria democracia representativa. Eu digo isso com toda clareza. Esse veto é um erro político grave e um equívoco jurídico ainda maior. Porque a dosimetria da pena não é uma escolha ideológica, ela é uma obrigação constitucional. Ela existe para impedir abusos, para garantir proporcionalidade e para evitar injustiças.
0: A maioria dos senadores e deputados derrubou o veto do presidente Lula ao projeto da dosimetria. Esse projeto reduz as penas de condenados pelos atos de 8 de janeiro e agora, tão logo seja promulgada, a lei passará a valer e os condenados terão as penas reduzidas.
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0: Mais uma vez, a redução da jornada de trabalho dos brasileiros foi assunto para muitos deputados. A novidade dessa semana é que o presidente da Câmara e deputado pelo Republicanos da Paraíba, Hugo Mota, escolheu o presidente e o relator da comissão especial que trata do tema. O colegiado vai ser presidido pelo deputado Alencar Santana, do PT de São Paulo, e o relator será o deputado Léo Prates, do Republicanos da Bahia. A ideia em debate na comissão é a de acabar com a escala de 6 dias trabalhados e 1 de descanso. Defensores dessa proposta pedem que sejam 2 dias de descanso a cada 5 dias de trabalho, sem redução de salários. O aspecto central da discussão é, por um lado, garantir ao trabalhador mais tempo de lazer e mais convivência com a família. O outro ponto gira em torno da capacidade dos empregadores de sustentarem esse benefício sem prejuízo e sem gerar desemprego. Vinícius Carvalho, do PL de São Paulo, disse que a proposta é importante, mas vê dificuldades para que seja colocada em prática.
4: Eu peço aos nossos pares nesta casa que tenham a reflexão de que o impacto que vai ter uma medida como essa na vida da sociedade, na vida dos trabalhadores, é incomensurável. Estão falando que vai gerar emprego. Não vai gerar emprego. Vai fazer aqueles perderem o emprego, aqueles que já têm, ou serem trocados. Aqueles que já têm idade avançada vão perder esse tipo de medida.
0: O deputado Bongás, do PT do Rio Grande do Sul, discordou da ideia de que a redução da jornada de trabalho geraria efeitos negativos à economia do país.
5: Mais de 840 mil trabalhadores morrem por ano pela combinação de transtornos mentais e doenças cardíacas. E a principal causa é a longa jornada de

0: Trabalho. As empresas brasileiras sabem disso. Aqui os pedidos de afastamento do trabalho explodiram nos últimos anos. Saltaram de 280 mil em 23 para mais de 500 mil em 25. Tanto que 11% das empresas já têm programas para ajudar as pessoas a enfrentarem os riscos psicossociais. Deputado Afonso Florence, que foi nosso ministro, os problemas psicossociais do trabalho. São empresas modernas. O problema existe e é grave. E já entenderam que tratar isso, além de valorizar o ser humano, é mais vantajoso também para a empresa, porque reduz faltas e afastamento das empresas.
1: Na opinião do deputado Luiz Lima, do Novo do Rio de Janeiro, a carga de trabalho não seria o maior problema do trabalhador no Brasil.
2: O que afeta realmente a saúde mental do brasileiro é ganhar o segundo pior salário mínimo da América Latina, com 260 dólares. A gente pede para o Equador, para a Colômbia, para o Paraguai. O que afeta a saúde do trabalhador brasileiro é ele ser descontado um imposto altíssimo. O empregador que paga 6 mil reais de salário ao empregado custa 10 mil reais. O empregado paga 1.000 de imposto. Nessa operação de 10 mil reais, quem mais lucra é o governo.
1: O autor de uma das propostas sobre esse tema, Reginaldo Lopes, do PT de Minas Gerais, defendeu a necessidade de acabar com a escala 6x1.
3: Chegou a hora. O Brasil está maduro. A regra é trabalhar 5 dias e descansar 2 dias. E a regra é trabalhar

0: assunto vai ao plenário da Câmara.
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0: Da agenda de votação dos deputados, um tema com bastante debate foi o projeto que viabiliza a Copa do Mundo de Futebol Feminino de 2027. A competição será no Brasil de 24 de junho a 25 de julho. Kim Kataguiri, do Missão de São Paulo, não considerou corretos os benefícios dados à FIFA para ter a Copa Feminina no Brasil.
2: Se a gente está falando para o brasileiro em relação de flexibilização de relações de trabalho, aí não pode. O trabalhador brasileiro não pode negociar, o empregador brasileiro também não pode ter direito à legislação mais moderna. Agora, a FIFA pode, excepcionalmente, tanto tratar em relação ao contrato de trabalho por tempo determinado, como também fazer a renovação desse contrato de trabalho. Mais do que isso, você não ter controle de jornada em relação a cargos de confiança. Tanto se discursou na Comissão de Constituição para todas as empresas que vão trabalhar na Copa do Mundo Feminina aqui no nosso Brasil. Então, cadê toda a proteção em relação à CLT? Vocês não acham que a CLT é boa? Se a CLT é boa, por que não aplicá-la também para a Copa do Mundo FIFA feminina no ano que vem?
0: Relatora do projeto e deputada pelo PT do Paraná, Gleisi Hoffmann, explicou que as condições especiais seriam exclusivas para a Copa.
3: Só esclarecer que a Copa é um evento que tem termo. Começa no dia 24 de junho e termina no dia 25 de julho. Portanto, essa discussão sobre a questão dos direitos trabalhistas de revisão não se aplica aqui, porque é um evento com termo. E é importante também dizer, sim, que o Brasil, para trazer a Copa de Futebol Feminino para cá, teve que disputar com outros países, e a disputa não é pequena. Foi como na Copa de 2014. E por que isso acontece? Porque um evento mundial desta dimensão tem um impacto muito grande na economia do país e também nas questões sociais e nas questões desportivas. E teve legado da Copa de 14, sim, não foram só os estádios. Nós tivemos legados na infraestrutura de transporte, com metrôs, bondes que foram implantados, nas vias, nos aeroportos, na infraestrutura de saneamento. Tudo isso foi muito importante para o Brasil, além de colocar o Brasil como um país que sabe receber grandes eventos e valorizar o nosso futebol. Então, agora, quando a gente traz a Copa Feminina, nós já trazemos com uma infraestrutura estabelecida. Os investimentos vão acontecer, nós vamos, mas não vai ter gasto com estádio, nós não vamos ter gastos fora do padrão.
0: A deputada Fernanda Melchiona, do PSOL do Rio Grande do Sul, falou de um trecho do projeto que prevê premiação às jogadoras brasileiras que participaram das Copas Femininas de 1988 e 1991.
4: É óbvio que aqui tem um elemento de reparação histórica às mulheres. Gente, a desigualdade salarial, a desigualdade de oportunidades, a desigualdade de visibilização do futebol feminino é uma marca. Então, reconhecer esse elemento de reparação às mulheres é importante. Isso não faz endossar a farra da FIFA. Eu tenho um balanço muito pesado e negativo dos investimentos da Copa de 2014. Aquele dinheiro fez falta em áreas sociais e a FIFA ganhou milhões.
0: Marcel Van Hatten, do Novo, do Rio Grande do Sul, disse entender as exigências para organizar esse tipo de competição e criticou a premiação a ex-jogadoras da Seleção Brasileira de Futebol Feminino.
5: Entendemos que nesse caso específico, para a realização desse grande torneio, como aconteceu em outros momentos, é preciso que haja essas adequações. O PT que arque com a hipocrisia dos seus posicionamentos e que estenda a toda a população aquilo que querem dar à FIFA, que é uma situação inclusive mais flexível para o trabalhador, que hoje no Brasil infelizmente é vítima de um sistema opressor conhecido como trabalhista, mas que no fundo acaba prejudicando a produtividade. E para concluir, presidente, a pior parte do projeto nós retiramos e está destacada. Essa sim nos faz ser contrários e por isso que a destacamos, que é uma premiação de 15 milhões de reais muito direcionado. Quantos atletas no Brasil gostariam de ter recebido uma premiação?

0: situação em algum momento e não receberam, e o governo arcar com isso ainda mais nesse momento, não faz o menor sentido. Entendo, inclusive, que é um grande escândalo essa parte do projeto, que já está destacada para a votação posterior.
1: O projeto que viabiliza a Copa do Mundo de Futebol Feminino de 2027 foi aprovado e segue para análise do Senado Federal. A competição será aqui no Brasil de 24 de junho a 25 de julho. Inclusive, ficou mantida no texto uma premiação às jogadoras brasileiras que participaram das Copas Femininas de 1988 e 1991.
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1: Um assunto que tem circulado na imprensa, nas mídias sociais e no governo é um novo projeto para ajudar os brasileiros a renegociarem suas dívidas. Mesmo que ainda não seja um projeto concreto, essa temática já vem sendo discutida no plenário. E antes de terminar o programa, a gente separou dois discursos para você perceber um pouco a dinâmica desse debate. Mendonça Filho, do PL de Pernambuco, comentou a iniciativa do governo de criar um programa de renegociação de dívidas.
3: Lá vem o governo, em véspera de eleição, com um programa para gerar algum tipo de socorro para as pessoas, para as famílias que estão endividadas em todo o país. Eu insisto, gente, 80% da população brasileira hoje está endividada, está sufocada nos juros de cartão de crédito, no juro do crédito do cheque especial, no juro do crediário. E isso é retrato de um governo irresponsável. Arrecadou mais, lançou programa para aumentar a arrecadação e tributando e cobrando mais impostos por parte das empresas e das pessoas, e só gastou dinheiro com viagem, com a estrutura cada vez mais inchada do Estado brasileiro, sufocando quem trabalha e quem produz.
1: O deputado Welter, do PT do Paraná, comentou o contexto da necessidade da atuação governamental para socorrer famílias endividadas.
4: Muitas famílias melhoraram de renda, mas a oferta de crédito, o juro do cartão de crédito e alguns seduzidos do dinheiro fácil das bets se endividaram. Milhões de brasileiros precisam desse socorro. O governo federal, observando isso, vendo isso, esse apelo das famílias, vai fazer o Desenrola 2. O Desenrola 2 vai atender essas famílias endividadas, terá um aporte de pelo menos 10 bilhões, é o que está previsto do Tesouro, será usado também recurso de parte do FGTS e as dívidas serão renegociadas com juro, que muitos pagam com juro do cartão de crédito, onde a maioria das famílias só nas dívidas paga mais de 31% e renegociando, vai pagar um juro máximo de 2%.
1: Termina aqui o Fatos e Opiniões dessa semana. A sonorização do programa foi de Rafael Santos. Muito obrigado pela sua audiência. É muito bom ter você por aqui. Lembrando que o programa Fatos e Opiniões fica disponível no site da Câmara dos Deputados, câmara.leg.br, e também nos agregadores de podcast. Tudo de bom para você e até a semana que vem.
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5: Em Brasília, 6 horas e 23 minutos.
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5: Gal Costa.

0: sentidos. Zélia Duncan, Mosca, quem sabe isso quer dizer amor, música do Lô Borges e Márcio Borges. Alguém me disse, Gal Costa.
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3: Uma universidade particular de Santa Catarina, a Univale, está capacitando cuidadores familiares para lidar melhor com seus idosos. A ideia do curso partiu de alunos de extensão, muitos deles idosos que cuidam de pais idosos. O curso tem 80 horas de aulas teóricas e depois os alunos fazem a parte prática em instituições de longa permanência. A idealizadora do projeto, Mayara Kersten, explica o que o estudante encontra no curso, que é útil para todo mundo que cuida informalmente de um idoso.
4: Ele vai aprender ali noções do envelhecimento ativo, vai aprender primeiros socorros. Quando a gente está falando de envelhecimento, a gente está falando de envelhecimento corporal mesmo, né? Então que ele saiba quando que ele tem que procurar ajuda, né? Quando está fugindo do normal, o que, que é normal, o que, que não é. Então a gente vai trazer a questão das síndromes geriátricas, né? O que, que ele tem que prestar atenção.

0: dentro das síndromes geriátricas. Nós também vamos tratar questões de cuidado, de higiene e conforto. Então, essas modificações que vêm decorrentes aí do envelhecimento.
1: Nessa discussão do que é normal ou não na velhice, a professora de enfermagem dá o exemplo das quedas. O senso comum diz que é natural que uma pessoa comece a cair depois dos 60 anos. Mas o curso ensina que é preciso investigar as causas das quedas, mesmo em pessoas de idade avançada. Mayara Kersten afirma que as maiores dúvidas dos futuros alunos são sobre a autonomia e a independência dos idosos.
0: Ah, eu posso deixar minha mãe no banco receber sozinha? Ah, ela pode ter um celular? Ah, ela ainda dirige, ela tem 90 anos e ainda dirige. Quando parar, né? É a família entender que aquele ser, ele é individual. Então, nós vamos ter idosos com 90 anos que dirigem muito melhor do que eu, e nós vamos ter idosos de 90 anos que nós já deveriam não estar mais dirigindo.
1: O objetivo das aulas, segundo ela, é permitir que o cuidador familiar enxergue que tipo de cuidado deve tomar em relação ao idoso e, consequentemente, se sinta mais seguro.
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2: Em Brasília, 6 horas e 38 minutos.
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2: 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Djavan.

0: Música e interpretação do Zé Ramalho, Vila do Sossego, Talismã, Geraldo Azevedo e Alceu Valença, e antes a Djavan, Desenho de Giz.
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2: No dia 2 de maio de 1936, a peça Pedro e o

0: né, um som suave do clarinete, né, e o som anasalado do oboé é o pato. O passarinho é uma flauta transversal, que, claro, identifica o canto do pássaro. E o Pedro é um quarteto de cordas. Então, ao longo da história, conforme os personagens vão aparecendo, os sons vão identificando a apresentação dos personagens. E a história infantil é uma história bastante básica, né? Eu não vou aqui dizer a história, né? O fato é que Pedro sai com uma espingarda de rolha para tentar caçar um lobo com os animais. E aí tem o avô dele, a participação do avô. A história toda, em versões, dura de 15 minutos a 25 minutos. E ela é apresentada em orquestras também, né? Com a leitura da história, que é bastante interessante. Tudo é muito interessante em O Pedro e o Lobo. O Pedro e o Lobo é um clássico tão, tão marcante que já foi gravada por tanta gente. Olha aqui. Roberto Carlos já gravou O Pedro e o Lobo. David Bowie gravou O Pedro e o Lobo. Rita Lee também fez O Pedro e o Lobo. Deixa eu ver aqui mais gente que gravou. Rita Lee, Roberto Carlos, como eu falei. Patrick Stewart também. David Bowie, como eu falei. Será que tem outras pessoas aqui? Eu pensei que eu tinha visto aqui até uma cantora internacional, mas enfim. No YouTube você acha muito, muito, muito disso. Tá? Essa história, ela foi uma espécie de encomenda, né? A diretora do Teatro Musical para Crianças de Moscou, Natália Sats, pediu essa peça para apresentar às crianças alguns dos instrumentos da orquestra. E ele tinha conhecido, o Prokofiev tinha conhecido a diretora do Teatro Musical quando levou os filhos ao teatro, no mesmo ano de 1936. E ele escreveu um rascunho em poucos dias e terminou a orquestração pouco mais de uma semana depois. E a peça foi aclamada quando foi apresentada em Moscou e se tornou a obra mais conhecida de Sergei Prokofiev. Quando se fala em Sergei Prokofiev, se identifica rapidamente o Pedro Lobo. Olha, a música de hoje, que lembra o aniversário da estreia de O Pedro Lobo em Moscou, no dia 2 de maio de 1936, é o trecho, é o início da história. Roberto Carlos, como eu falei, gravou Pedro Lobo. Então você vai ouvir na voz do Roberto Carlos o início do Pedro Lobo, que é sempre a mesma coisa. O narrador, com textos que variam, evidentemente, apresenta os personagens com os respectivos instrumentos. Confira.
1: Cada personagem desta história é representado por um instrumento da orquestra. Pedro, pelo quarteto de cordas.

discussão. Desse modo, todos poderão distinguir a sonoridade de cada instrumento em separado durante a narração desta história.

0: Você ouviu um trecho de O Pedro e o Lobo, de Sergei Prokofiev, na voz de Roberto Carlos. Olha só, é o início de um disco que foi registrado por Roberto Carlos, dessa obra de Sergei Prokofiev, uma obra musical educativa, que no dia 2 de maio de 36, olha só, 90 anos atrás, estreou em Moscou, 90 anos da estreia de uma obra que influenciou tanto a cultura, que, se não me engano, gente, a filha da Xuxa, que se chama Sasha, ela tirou esse nome do personagem do passarinho da peça O Pedro e o Lobo, que se chama Sasha. Só que aí, no caso, ela deu um nome russo, que é masculino, para uma menina. Isso gerou uma onda de Sashas, né? Hoje, meninas nascem e as mães, muitas mães dão o nome de Sasha, mas originalmente Sasha é um nome russo masculino. Essa peça que você ouviu é o início, né, de uma peça musical de introdução ao universo da música. Antes da música, eu falei que vários artistas gravaram, né, O Pedro e o Lobo. Eu vou citar aqui quem já gravou O Pedro e o Lobo: Alec Guinness, Sophia Loren, Alice Cooper, Antônio Bandeiras, Sting gravou O Pedro e o Lobo, Sharon Stone, Ben Kingsley, ator Ben Kingsley, né? Mia Farrow, Sean Connery, Leonard Bernstein, Mikhail Gorbachev gravou O Pedro e o Lobo, Bill Clinton também gravou O Pedro e o Lobo, políticos, cantores, né? Muita gente gravou O Pedro e o Lobo, né? Impressionante, né? Bom, é isso. A melhor versão disponível, que eu acho, né, é a versão da coleção Disquinho. Nossa, essa coleção fez história na fonografia brasileira, com histórias infantis. É impressionante a montagem, a narração. É uma coisa absurdamente bem feita. Você consegue achar isso no YouTube, tá? Coleção Disquinho. Procure lá, O Pedro e o Lobo, da coleção Disquinho. É estupenda. Lembrando, 90 anos da estreia da peça musical O Pedro e o Lobo, de Sergei Prokofiev, que ele fez de maneira despretensiosa e simplesmente se tornou a obra mais conhecida dele. Ele é conhecido por causa dessa peça. Incrível, né? Foi o grande responsável pela divulgação da imagem de Sergei Prokofiev. A música do dia volta amanhã.
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3: Já está aqui Antônio Vital, repórter do plenário da Câmara dos Deputados, que vai fazer um resumo das votações na semana. Tudo bem, Vital?
4: Bom, Mauro, olá, quem nos assiste pela TV Câmara, pelo YouTube, quem nos ouve pela Rádio Câmara.
3: Começamos pela jornada de 144 horas mensais para policiais militares e bombeiros, não é isso, Vital?
4: Isso, esse projeto ele tramita desde 2023, ele foi apresentado pelo deputado Sargento de Portugal, e ele atende uma antiga reivindicação de policiais militares e bombeiros do Brasil todo, que é ter algum tipo de limite de carga horária definido que valha para todo o território nacional, para todos os estados, né? Esse projeto ele estabelece, então, que esse limite vai ser de 144 horas mensais, de

trabalho, com algumas exceções, por exemplo, se houver alguns casos que justifiquem, por exemplo, plantões 24 horas, ou que em casos excepcionais, por exemplo, estado de calamidade, estado de emergência, intervenção federal, etc. Existem algumas exceções, porém a norma será que o policial militar e o bombeiro, em qualquer estado, tem uma carga horária mensal de 144 horas. O que passar dessa carga horária vai ser contabilizado num banco de horas e será remunerado e também prevê que esse projeto

0: hora trabalhada será contado em dobro. Esse projeto foi aprovado de maneira simbólica pelo plenário, sem nenhum tipo de crítica, ao contrário. Tem muitos deputados, muitos parlamentares que são oriundos da área de segurança pública e votaram em peso nessa proposta, que seguiu para o Senado.
1: Certo. Também há um projeto que acaba com a fiança para pedófilos.
0: Esse projeto faz parte de um pacote de propostas que a Câmara tem aprovado nos últimos meses relativas à segurança pública. Nesse caso específico, o que ela faz é tornar hediondos alguns crimes relacionados com pedofilia. São vários tipos de crime previstos tanto no Estatuto da Criança e do Adolescente como no Código Penal. Por exemplo, produzir e divulgar cenas de sexo explícito com participação de crianças ou adolescentes, corrupção de menores. Tem um crime chamado satisfação da lascívia na presença de crianças, quando você usa crianças em algum tipo de jogo erótico. Esses crimes são todos previstos no Estatuto e no Código Penal. Tem outros também, por exemplo, a divulgação de cenas de estupro, o próprio estupro de vulneráveis. Esses crimes, a partir dessa proposta, serão considerados hediondos, o que faz com que a pessoa acusada não tenha direito a ser posta em liberdade mediante o pagamento de fiança, que é o que acontece hoje em vários casos. Além de tudo, quando você considera esses crimes hediondos, o condenado por esses crimes, ele deixa de ter direito a vários tipos de benefícios, como progressão de pena, ou seja, a pessoa tem que passar mais tempo que os demais presos em regime fechado, ou seja, preso na cadeia, e ele só admite a fiança para a libertação de acusados em casos em que a pena for inferior a 4 anos de prisão, como é, por exemplo, o caso de comprar ou produzir material pornográfico usando crianças, ou dar acesso à criança ou adolescente a material pornográfico. Isso não acarreta uma pena de até 4 anos de prisão, e nesse caso a proposta admite que haja o pagamento de fiança para a libertação do acusado. E seguiu para o Senado também.
1: Também para o Senado. Bom, a PEC da assistência social.
0: A PEC, deixa eu explicar, a PEC é uma proposta de emenda à Constituição, ou seja, faz uma alteração na Constituição. Nesse caso, é uma reivindicação também bastante antiga, esse projeto ele tramita desde 2017, é uma reivindicação das pessoas que trabalham nessa área de assistência social, especialmente no Sistema Único de Assistência Social, o SUAS. O que essa proposta faz, e deixa isso claro na Constituição, é estabelecer um limite mínimo de gastos do governo federal, dos estados e municípios na área de assistência social, que é, por exemplo, quando você tem moradores de rua e você recolhe essas pessoas para centros especializados de acolhimento. Tem vários tipos de ações que são feitas para as camadas mais vulneráveis da população, que são desempenhadas pela área de assistência social. E existe esse Sistema Único de Assistência Social que funciona nessa área do mesmo jeito que o SUS funciona para a saúde. É uma espécie de uma colaboração entre governo federal, estados e municípios para que haja um atendimento mínimo dessas pessoas mais fragilizadas da população. O que essa proposta faz é estabelecer um limite mínimo de 1% de gastos da receita corrente líquida de tanto o governo federal, estados e municípios para essa área. O que é receita corrente líquida? Se você pegar tudo que o governo arrecada em impostos e tirar disso algumas despesas obrigatórias, como pagamento de previdência, etc., o que sobra é a receita corrente líquida. O projeto obriga que 1% da receita corrente líquida seja aplicado na área de assistência social. O governo federal vai ter um prazo até 2030 para atingir esse 1%, vai ser uma coisa intercalada, começando com 0,3% no ano que vem, passa para 0,5% em 2028, 0,75% em 2029, e aí só chega a 1% em 2030. Já para estados e municípios, essa obrigação passa a ser já imediata. Esse projeto já foi passou em primeiro turno aqui na Câmara, porque uma proposta de emenda à Constituição tem que ser aprovada em 2 turnos. O primeiro turno foi no começo do mês e o segundo turno foi agora, depois de um pedido do governo de uma alteraçãozinha no texto, porque a proposta original era que esse percentual de 1% chegasse no prazo de 2 anos. E agora foi aumentado para 3 anos em relação ao governo federal. Enfim, passou nos 2 turnos aqui na Câmara e vai para o Senado, vai ter que fazer o mesmo processo lá, ser aprovado em 2 turnos para ser promulgada essa emenda à Constituição.
1: Muito bem. Vou falar sobre merenda escolar na Amazônia.
0: Bom, esse projeto foi aprovado, ele considera o chamado fator amazônico no custo

0: daqueles alimentos que são adquiridos para ser distribuídos nas escolas no Programa Nacional de Merenda Escolar. Quando você considera esse chamado fator amazônico, você está considerando vários tipos de fatores que explicam por que o alimento na Amazônia é muito mais caro. Então, por exemplo, a região amazônica, onde há muita dificuldade de transporte desse material, os custos são maiores, as distâncias são enormes, tem lugares muito isolados. Então você não pode, os defensores dessa proposta, que foi apresentada pela deputada Meire Serafim, do União do Acre, argumentam que você tem que considerar essa especificidade da região amazônica na hora de alocar recursos para merenda escolar. Na prática, você considerar o fator amazônico no custo da merenda escolar distribuída na região amazônica pelas escolas públicas, você na prática você vai estar aumentando o valor do Fundo Nacional de Desenvolvimento da Educação, do FNDE, que é repassado para esses estados e para esses municípios para adquisição da merenda escolar. Houve uma certa divergência no plenário, houve críticas a essa proposta, porque deputados da região sul e sudeste, principalmente, argumentaram que se você aumenta o repasse para a região amazônica, para adquisição de merenda escolar, sem aumentar o total de dinheiro, de recursos do Fundo Nacional de Desenvolvimento da Educação, na prática você estaria retirando um pouco de dinheiro também que seria canalizado para a merenda escolar dos demais estados. Porém, esse projeto foi aprovado a partir do parecer favorável da relatora, a deputada Silvia Cristina, e seguiu para o Senado também.
1: Bom, ainda na área de educação, vamos falar sobre as escolas resilientes.
0: O projeto que foi aprovado, ele cria um programa nacional de escolas resilientes e sustentáveis. O que é isso? Você primeiro parte do princípio de que as mudanças climáticas estão afetando todo mundo. E, nesse caso, afeta também os alunos das escolas. Nem todas as escolas são preparadas para enfrentar, por exemplo, casos de calor extremo, casos de chuva, de inundação e outros desastres. O que essa proposta faz é criar diretrizes para que haja uma avaliação de riscos de cada uma dessas escolas, que sejam elaborados planos de adaptação, por exemplo, que sejam feitos sistemas de drenagem para evitar casos em que haja, em um período de chuva, uma inundação da escola, melhorar a ventilação da escola para evitar o calor excessivo, da mesma forma, aumentar a arborização no entorno da escola. São medidas, esse projeto não torna isso obrigatório, porém estabelece diretrizes claras para que as escolas e os alunos possam enfrentar com mais, estejam mais adaptados para enfrentar essa situação de mudança climática, que na maior parte das vezes causa um desconforto muito grande, e isso quando não representa risco para a vida dessas pessoas. Houve críticas no plenário de deputados da oposição que argumentaram que o melhor seria investir na melhoria da educação. Mas a bancada, principalmente do governo, argumentou que você tem que dar condições para que o aluno também esteja mais confortável e não sofra riscos ao estar na escola para estudar e para passar de ano e fazer com que a melhoria que haja também a melhoria do ensino nessas escolas públicas. O projeto também foi para o Senado.
1: Bom, temos novidade em relação à Copa do Mundo Feminina.
0: Não sei se você lembra, em 2014, quando o Brasil sediou a Copa, o governo brasileiro assumiu uma série de compromissos. E agora, em relação à Copa do Mundo Feminina de futebol, que vai ser realizada no ano que vem aqui no Brasil, aliás, o primeiro país da América do Sul que vai sediar essa Copa do Mundo, as partidas são disputadas em 8 capitais, e da mesma forma que aconteceu em 2014, o governo brasileiro assumiu uma série de compromissos com a FIFA para a realização dessa Copa. Um mês atrás já foi aprovado, por exemplo, um projeto que prevê isenção do pagamento de ISS para as empresas envolvidas na Copa do Mundo. E agora, esse projeto que foi aprovado, ele é muito mais abrangente, mesmo porque foi acrescentado a ele o conteúdo de uma medida provisória que foi editada pelo governo também, em relação a medidas voltadas para a realização da Copa do Mundo. Então, em síntese, esse projeto trata do quê? Além de todos esses compromissos, da parte legal desses compromissos, ele ainda por cima prevê o pagamento de um prêmio no valor de R$500 mil para cada uma das 30 jogadoras da seleção brasileira que foram pioneiras nesse esporte, que são as jogadoras que participaram da Copa do Mundo, da primeira Copa do Mundo de 1991 e do Campeonato Mundial de 1988, que foi uma espécie de prévia da primeira Copa do Mundo.

0: essas jogadoras, o argumento do governo é que muitas delas estão em situação de dificuldade financeira. O futebol feminino não paga os valores, por exemplo, que são pagos para os atletas do futebol masculino. E o outro argumento para a defesa desse prêmio a essas jogadoras é de que a mesma coisa foi feita antes da Copa de 2014 em relação a jogadores da seleção brasileira campeões do mundo da Copa de 1958, por exemplo. Então, o que esse projeto faz? Além da concessão dessa premiação, que foi bastante criticada no plenário por deputados da oposição, é prever regras e dar segurança jurídica para uma série de coisas. Por exemplo, trata de venda de ingressos, questão de meia entrada, visto de trabalho provisório, principalmente para estrangeiros que vêm trabalhar no evento ou participar da cobertura. Teve que fazer, inclusive, uma pequena flexibilização da legislação trabalhista para permitir o trabalho de voluntários. Mesma coisa aconteceu na Copa de 2014, mesma coisa aconteceu nas Olimpíadas, porque esses eventos todos contam com a participação de voluntários. Esse projeto também prevê algum tipo de acidente durante a Copa do Mundo. Tudo isso vai permitir que o Brasil indenize a FIFA em caso de prejuízo. Então, na verdade, esse projeto, que ele é muito, muito amplo, reuniu diversas, inclusive sugestões de deputados, ele funciona mais ou menos como uma espécie de contrato do Brasil com a FIFA. O governo brasileiro assinou, porém tem várias coisas que tem que passar pelo Congresso. Passou pela Câmara e passou pelo Senado. Uma curiosidade é que a relatora, a deputada Gleisi Hoffmann, que é do PT, ela atendeu um pedido da oposição de deputados do PL, que uma das medidas previstas nessa proposta é de que um torcedor, por exemplo, poderia ser expulso do estádio no caso de manifestação política no estádio. Isso foi retirado do texto a pedido do PL, que considerou que seria uma censura ao livre direito de manifestação da população. Isso ficou de fora, porém, no geral, o texto ficou do jeito que o governo acordou com a FIFA, e ainda foi reunido o conteúdo de uma medida provisória que tratava também de alguns pontos dessa espécie de contrato do Brasil com a FIFA, que vai realizar esse evento no ano que vem. Passou pela Câmara e agora vai para o Senado também.
1: Muito bem. Temos também a pensão para quem tem epidermólise bolhosa.
0: Pois é, primeiro eu vou explicar o que é essa doença. É uma doença rara, ela é caracterizada pela formação de bolhas e feridas na pele, tanto externas como internas. É uma condição que causa bastante sofrimento à pessoa que tem essa doença, e ela tem um custo de tratamento muito alto. O que essa proposta faz é criar uma política nacional de atenção integral a essas pessoas que têm essa doença no Sistema Único de Saúde, e, além disso, cria uma pensão vitalícia de um salário mínimo por mês às pessoas que têm epidermólise bolhosa. Os argumentos a favor dessa proposta, que chegou a ser um pouco... não chegou a ser criticada no plenário, porém houve um argumento já de defesa dessa pensão. Segundo o relator da proposta, o deputado Fred Costa, apenas 1.500 pessoas no Brasil têm essa doença. E que o tratamento é muito caro, porque envolve, por exemplo, você ter que fazer curativos o tempo todo. Muitos materiais são importados e o custo mensal, segundo ele, é de R$30.000 para que haja um tratamento adequado dessas pessoas. Então foi aprovado um salário mínimo de uma pensão vitalícia intransferível de um salário mínimo, além dessa política de atendimento no SUS, que vai envolver, por exemplo, consultas, exames, medicamentos, atendimento domiciliar, quando for o caso, para essas pessoas que sofrem dessa doença, que é bastante debilitante e causa bastante sofrimento para essas pessoas. O projeto foi aprovado e seguiu para o Senado. Vital.

0: Crianças e Adolescentes continua de pé. O edital também está na página, mas as inscrições só abrem em julho.
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0: 7:18 em Brasília.
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3: Tá chegando Paralamas do Sucesso pra você.

0: Você já me esqueceu, música do Fred Jorge com Fernanda Takai. Música e interpretação do Lulu Santos, Sereia, Paralamas do Sucesso, Quanto ao Tempo.
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2: Algumas peças musicais parecem nascer antes do tempo. Atravessam anos a fio até que se desvelem em verdadeiras obras-primas. O único concerto para violino, composto por Beethoven, pertence a essa rara linhagem. Escrito em 1806, período de invenção intensa, quando Viena vivia sob a sombra das tropas napoleônicas e o compositor buscava novas formas de unir lirismo e arquitetura sinfônica, este concerto mereceu, no ano seguinte, um arranjo para piano e orquestra do próprio Beethoven, que deu vida ao concerto para piano, em Ré maior, que se ouve ao fundo de toda esta edição. A introdução com golpes de tímpano, como um coração que pulsa antes de qualquer melodia, inicia um movimento expansivo, mais sinfônico que concertante, numa ruptura com o modelo clássico. O movimento inteiro parece uma travessia, não de exibição, mas de construção. A estreia, marcada por improviso e desencontro, deixou de corresponder à grandeza da partitura. Franz Clement, célebre por sua elegância e por um virtuosismo quase acrobático, recebeu a partitura muito em cima da hora e se viu obrigado, em alguns trechos, à leitura à primeira vista. A recepção foi morna e o concerto caiu no esquecimento. Vastidão Sinfônica. Primeiro movimento do concerto para violino, em Ré maior, de Ludwig van Beethoven.

Primeiro movimento do Concerto para Violino de Beethoven, Filarmônica de Berlim, regida por Herbert von Karajan. Violino, Anne-Sophie Mutter. Na sequência, Contemplação Suspensa.

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Da amplitude inicial, a música se recolhe, dando vez a um espaço suspenso e meditativo, quase devocional. Nele, nada é teatral. Tudo é sensação de canto interior. A orquestra,

fosse uma lembrança ou confidência. Mais um momento em que Beethoven demonstra plena capacidade de transformar simplicidade em transcendência. O tempo parece desacelerar para que a escuta se torne mais íntima. Segundo movimento do Concerto para Violino de Beethoven.

Segundo movimento do Concerto para Violino de Beethoven. Filarmônica de Berlim, regida por Herbert von Karajan. Solista Anne-Sophie Mutter. A sequência: Brilho e Alegria Dançante.

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finale que irrompe com um tema dançante cheio de vitalidade. Beethoven resolve as tensões acumuladas com humor, leveza e um senso de liberdade que antecipa o espírito romântico. O violino alterna brincadeira e vigor, enquanto a orquestra responde com clareza e energia. É como se, depois de atravessar paisagens amplas e silenciosas, a música reencontrasse o prazer do gesto espontâneo. Terceiro movimento do Concerto para Violino de Beethoven.

pertório. Era 1844, quase 40 anos depois da estreia. O menino de 12 anos era ninguém menos que o grande Joseph Joachim, regido por ninguém menos que Mendelssohn, apresentando a obra em Londres e transformando-a de imediato em referência absoluta. A partir dali, o concerto passou a ser visto como um marco e foi ganhando reconhecimento como o rei dos concertos. Até a próxima edição, em mais um passeio pela magia da música erudita. 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
1: Como você se sente diante do espelho? Quando ninguém está olhando, que valor você dá a si mesmo? A resposta funciona como um termômetro da autoestima. Esse sentimento que cultivamos ao longo da vida, moldado pelas nossas relações e pela forma como aprendemos a nos enxergar. É sobre autoestima que vamos falar nessa reportagem especial em 3 capítulos. A repórter Ana Del Monte convida você a se aprofundar no tema junto conosco.
2: A autoestima é uma construção que começa na infância, sob diferentes olhares. A psicologia explica que nessa fase aprendemos o nosso valor a partir do cuidado que recebemos. E a sociologia lembra, autoestima é também uma construção social. Com base nesses alicerces, bem ou mal estruturados por aqueles que nos cercam, seguimos adiante. E se a infância é o início da história, a adolescência é o capítulo mais turbulento, cheio de rasuras, tentativas, exageros. É também a fase de maior instabilidade. O meio externo na adolescência deixa de ser cenário e passa a ser prioridade. É nele que a autoestima é testada, validada ou abalada. Mas de qual meio externo estamos falando? Família, escola, amigos. É ali que o adolescente se percebe, se compara, busca pertencimento e começa a medir o próprio valor. Mas esse meio não se limita mais ao que está por perto. Hoje ele se expande para os ambientes digitais, que ampliam referências, encurtam distâncias e colocam o adolescente em contato com padrões, estilos de vida e expectativas que ultrapassam o seu círculo mais próximo. A internet transformou profundamente a forma como os adolescentes se relacionam consigo mesmos e com os outros, como explica a consultora legislativa e doutora em comunicação, Beth Veloso.
3: A grande revolução foi o fim do intermediário, que a gente chamava, que era essa grande mídia de massa, que era centralizadora. E a partir daí, eu passei a ter a minha voz, eu passei a poder compartilhar a minha vida, os meus hábitos, o que eu fazia, com pessoas que não eram só meu pai e minha mãe, que eram meus amigos e pessoas que também não eram os meus amigos. Esse é o conceito de rede, né?

0: Segundo a especialista, o fenômeno das redes sociais foi além. Impulsionados por likes e algoritmos, anônimos se transformam em celebridades em questão de horas, alcançando um status antes reservado a artistas e figuras públicas, como os políticos. Surgem os influenciadores digitais, pessoas que, a partir de plataformas como Instagram e TikTok, constroem audiência e passam a influenciar comportamentos, opiniões e padrões de consumo.
1: Todo mundo, digamos assim, sobe um tom quando vai para a rede social. E esse é o grande problema, porque você tem milhões de pessoas, milhões de perfis e milhões de conteúdos. Por que que o meu vai viralizar? Por quê? Porque eu estou fazendo alguma coisa exagerada que eu não faria na vida normal, para que as pessoas prestem atenção em mim. E é aí que entra a distorção, o abuso e o nocivo que leva ao que a rede social traz para nós, que é a depressão, ansiedade, transtornos de sono, dificuldade de se encontrar, de ser quem você é, uma falha na sua própria identidade e o excesso de estar na rede social.
0: Dados da última pesquisa TIC Kids Online Brasil confirmam que a internet se consolidou como um dos principais ambientes de convivência dos jovens brasileiros e um espaço central na construção de referências e relações. Em 2025, mais de 90% dos brasileiros entre 9 e 17 anos eram usuários da rede. E grande parte desse acesso acontece pelo celular, o que intensifica a presença constante no ambiente digital. Pesquisas internacionais da Unicef, em parceria com a rede Global Kids Online, mostram que o impacto das redes sociais na autoimagem dos jovens é direto. Um em cada três adolescentes afirma já ter se sentido desconfortável com a própria imagem após assistir a vídeos de pessoas que pareciam mais bonitas ou bem-sucedidas. Quem recorre ao ambiente digital para falar sobre sentimentos e problemas pessoais, um sinal de que as redes passaram a ocupar um papel importante na forma como os jovens lidam com as próprias emoções. A psicóloga Milena Alves percebe no consultório o que considera um dos efeitos desse fenômeno. Ela relata um aumento na busca por validação de diagnósticos feitos pelos pais ou pelo próprio adolescente.
2: A gente percebe muito que os pais ou até mesmo os adolescentes chegam na clínica com um rótulo. E eu acho que entra justamente nessa tentativa de pertencer. Ah, então eu sou depressivo. Ah, então eu sou TDAH. Não é tirando, retirando a importância desses diagnósticos de forma alguma, porque eles existem, precisam da atenção especial de cada um, mas com base em quê que esses diagnósticos estão surgindo? Com base em vídeo de TikTok que fala os sintomas? Com base em de Instagram, como se o adolescente pensasse, eu preciso achar qualquer coisa aqui para eu ter um nome, para eu pertencer.
0: Milena também aponta outros aspectos relacionados ao uso excessivo de redes sociais pelos jovens. A intolerância à dor emocional tem se tornado um traço cada vez mais presente na nova geração, que muitas vezes substitui o tempo necessário de elaboração do sofrimento pela urgência do mundo digital. A realidade que se percebe do lado de cada das telas não chama a atenção apenas de profissionais de saúde e da comunicação. O tema também já mobiliza o legislativo, diferentes esferas de governo e o judiciário. Uma das vozes mais ativas é a da juíza Vanessa Cavalieri, da Vara da Infância e da Juventude do Rio de Janeiro. Ao julgar casos relacionados à onda de ataques a escolas em 2023, ela percebeu um ponto comum entre todos eles: o uso da internet por adolescentes sem a supervisão de adultos.
3: A internet não é um ambiente privado, é um ambiente público, onde há pessoas que a gente conhece e pessoas que a gente não conhece. O fato do filho estar presencialmente em casa, dentro do quarto, não significa que ele não está na rua. Então, se na rua seu filho não sai sozinho, ele não pode ficar sozinho na internet. Se na rua seu filho não pode falar com estranhos, ele não pode falar com estranhos na internet. Se seu filho na rua não tem acesso a alguns lugares que você considera perigosos, você tem que ver quais são os lugares da internet que também não são seguros e não permitir que ele tenha acesso a esses lugares. Quando a gente entende que a internet e a rua se comportam no ambiente digital, igual a gente se comporta na proteção dos nossos filhos no ambiente presencial, fica fácil entender o que tem que ser feito.
0: Alertar pais e adultos sobre os riscos da internet e das redes sociais é um dos objetivos do protocolo Eu Te Vejo, um conjunto de iniciativas propostas pela juíza para enxergar o adolescente antes que o sofrimento se transforme em risco. Vanessa Cavalieri percorre o país ensinando responsáveis a exercer o controle parental e defendendo o limite de idade para acesso às redes sociais. Ela também chama a atenção atenção para a responsabilidade das plataformas digitais e de seus

0: os algoritmos na propagação de mensagens que afetam o comportamento e a saúde mental de crianças e adolescentes.
1: O Instagram e o TikTok e outras redes sociais são desenhados propositalmente para que o usuário tenha a sensação de que ele precisa de algo que ele não tem. Seja consumir, comprar, mudar sua vida. E aí imagina isso na mente, né? O efeito disso na mente de uma criança de 10 anos, de uma menina de 10, 11, 12 anos que está ali lutando com todos os desafios que é entrar na puberdade, entrar na pré-adolescência, com toda a montanha-russa de hormônios, as mudanças corporais, mudanças emocionais que são trazidas. É um efeito devastador que isso traz para a autoestima, principalmente das meninas.
0: Se as meninas sofrem com padrões estéticos inalcançáveis, os meninos lidam com outro tipo de pressão. Segundo Vanessa Cavalieri, conteúdos de extrema violência, misóginos e com apelo para o consumo de bens relacionados à virilidade estão afetando a forma como eles enxergam o feminino.
1: Eles são atingidos também na autoestima, mas não no lugar necessariamente do corpo, mas no lugar dessa misoginia red pill mesmo, no sentido de que eles não são suficientes e eles não têm padrão que agrada as mulheres e por isso as mulheres são interesseiras, elas são superficiais, elas são isso, são aquilo, e aí elas não têm interesse neles, né? Num homem que tem o tipo de vida que eles têm. E aí vem todo aquele discurso misógino, incel, de que as mulheres é que são causa dessa dor deles, da rejeição, e que elas merecem, na verdade, ser só um objeto sexual.
0: Vanessa Cavalieri orienta os pais a ficarem atentos aos sinais de alerta que podem indicar sofrimento dos filhos. Tempo excessivo em redes sociais ou em jogos online podem indicar vício. Meninas que comem cada vez menos podem estar sofrendo de transtornos alimentares. E meninos que se tornam mais agressivos merecem atenção. A juíza convida os pais a assumirem o papel de adultos dentro de casa e a não abrirem mão da autoridade que precisam exercer para garantir a segurança dos filhos no ambiente virtual.
1: Ninguém precisa ficar 24 horas grudado no filho. Basta instalar um aplicativo de controle parental que resolve uma grande parte dos problemas. Esses aplicativos permitem que os pais adicionem camadas de proteção de acordo com as regras da casa, como tempo de uso para cada aplicativo, quais são os conteúdos restritos que o filho não pode ter acesso de acordo com a idade, hora de dormir o telefone tem que ficar bloqueado, o equipamento, o telefone, tablet bloqueado. Na hora da escola também eu recomendo que bloqueie, já que é proibido usar celular nas escolas.
0: Vanessa Cavalieri destaca avanços na legislação, como a proibição do uso de celulares nas escolas em todo o país e o chamado ECA Digital, um conjunto de leis e regras que atualizam a proteção de crianças e adolescentes no ambiente virtual. Essas normas reforçam a responsabilidade das plataformas, ampliam a proteção contra conteúdos nocivos e estabelecem limites para o uso de tecnologias por menores de idade. Afinal, entre telas, leis e limites, o desafio é garantir que nenhuma criança precise se perder para conseguir pertencer, nem fora, nem dentro das telas. Essa reportagem especial faz parte de uma série em 3 capítulos sobre autoestima. Eu sou Ana Del Monte, responsável pelas entrevistas e textos. A produção é de Mércia Maciel, edição de Cláudio Ferreira, trabalhos técnicos de Edmilson Farias. Toda a série está disponível em radio.câmara.leg.br.
2: 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Oito e 42 em Brasília. 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
3: Olá, grato aí pela sua audiência nesta bela manhã de sábado. Eu sou Zé Carlos Andrade, a partir de agora te faço companhia com a programação de Marlon Ribas, que tem esse compromisso de trazer para você o melhor da música popular brasileira, não só os grandes clássicos, os grandes músicos, né? Como também você confere com a gente os lançamentos e os novos nomes da MPB. Hoje tem Fora da Ordem para a gente começar com ele, Caetano Veloso.

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2: A Câmara dos Deputados aprovou o projeto que torna hediondos diversos crimes praticados por pedófilos, como produzir e difundir cena de sexo explícito ou pornográfica envolvendo crianças e adolescentes. Ao serem classificados como hediondos, esses crimes impedem a liberdade do acusado mediante fiança. Além disso, os condenados não podem ser beneficiados com anistia e têm que cumprir a maior parte da pena em regime fechado. A proposta também considera hediondos os crimes de corrupção de menores, satisfação de lascívia na presença de criança ou adolescente, divulgação de cena de estupro ou de cena de sexo sem consentimento da vítima, estupro de vulneráveis e favorecimento de prostituição. Esses crimes são previstos no Código Penal e no Estatuto da Criança e do Adolescente. O projeto só permite a libertação do acusado por meio de fiança no caso de crimes com penas de, no máximo, 4 anos de prisão, como comprar ou possuir material com pornografia envolvendo criança ou adolescente e facilitar o acesso delas a material com cena de sexo explícito. O projeto foi apresentado pela deputada Laura Carneiro, do PSD do Rio de Janeiro, e recebeu parecer favorável da deputada Bia Kicis, do PL do Distrito Federal, relatora da proposta na Comissão de Constituição e Justiça da Câmara. A proposta foi aprovada de maneira simbólica pelo plenário, sem votos contrários. Para a deputada Laura Carneiro, o projeto torna mais rigorosa a punição para alguns dos crimes mais graves do Código Penal.
3: Que esse projeto não trata apenas da pedofilia, mas da corrupção de menores, da satisfação de lascívia mediante a presença de crianças e adolescentes, do favorecimento da prostituição de crianças e adolescentes ou qualquer outra forma de exploração sexual, do estupro, da divulgação nas cenas de estupro e de tantos outros crimes desse rol dos crimes, no meu entendimento, que têm o condão de serem os mais nefastos do Código Penal.
2: O projeto que torna hediondos diversos crimes praticados por pedófilos e impede a liberdade dos acusados por meio de fiança seguiu para análise do Senado. Da Rádio Câmara de Brasília, Antônio Vital.
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4: Em Brasília, 9 horas 2 minutos.
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4: E nós seguimos em frente com o melhor da MP.

0: Naquela estação você ouviu Adriana Calcanhotto, do Caetano Veloso, João Donato e Ronaldo Bastos também, Tulipa Ruiz, música dela, Pontual, e ainda tem Flávio Venturini, de Lô Borges, Márcio Borges e Milton Nascimento, Clube da Esquina 2. Agora em Brasília, 9h15.
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0: E agora a gente traz para você Engenheiros do Havaí, aqui na sua Rádio Câmara.

0: Você ouviu Dois Elefantes com Paralamas do Sucesso, do Herbert Viana, antes de Bruno Fortunato, Jorge Israel, Luiz Farias e Paula Toller, Todo Meu Ouro, com Kid Abelha. E a primeira com Engenheiros do Havaí, do Humberto Gessinger, Concreto e Asfalto. 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
2: Debatedores criticaram em audiência pública na Câmara dos Deputados os efeitos da pejotização no mercado de trabalho. O termo se refere à contratação de trabalhadores como empresas, em atividades que antes exigiam carteira assinada. As críticas apontam perda de direitos trabalhistas e prejuízos à Previdência. A discussão ocorreu após decisão do ministro Gilmar Mendes, Supremo Tribunal Federal, que suspendeu processos sobre reconhecimento de vínculo empregatício nesses casos. O tema terá repercussão geral e servirá de base para decisões em todo o país. Para parlamentares, o modelo amplia a exploração de trabalhadores. O deputado Bongás, do PT do Rio Grande do Sul, destacou que o trabalhador pejotizado não tem direitos como férias, 13º salário e FGTS.
3: Pejotizado não tem 13º, não tem férias, não tem adicionais, não tem tempo de suspensão de tempo de aviso prévio, né? Não tem recolhimento fundo de garantia. Então, todos esses aspectos. Então, do ponto de vista desta flexibilização e a troca, que muitas vezes, em maior dos casos, é simplesmente uma contratação, continua empregado, só que agora é empreendedor.
2: Rodrigo Barbosa de Castilho, que trabalha no combate às fraudes nas relações de trabalho para o Ministério Público do Trabalho, descreveu a pejotização como uma estratégia ilegal que substitui o emprego formal por contratos de serviços para cortar custos e eliminar direitos trabalhistas. Dados do Ministério Público do Trabalho indicam que entre 2022 e 2023, o país deixou de arrecadar cerca de 100 bilhões de reais com esse tipo de contratação. Especialistas também alertam para os impactos fiscais e divergências no judiciário. Enquanto a Justiça do Trabalho costuma reconhecer o vínculo trabalhista e manter os direitos dos empregados, o Supremo Tribunal Federal tem validado contratos como prestação de serviço por empresas. Da Rádio Câmara de Brasília, Murilo Souza.
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0: Em Brasília, 9.

0: V34.
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2: Olha, hoje às 14h aqui na Rádio Câmara, você confere o horário da Minha MPB. Isso, a música que você pediu pelo nosso WhatsApp. Você vai conferir a sua mensagem solicitando a sua música popular brasileira favorita, tá certo? E para você que ainda não pediu, aproveite. O nosso zap é o 61 99978 9080. Mande um alô pra gente. Ana Vitória e Vitor Clay.
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0: Você ouviu Júlia Sequim com a música Jovem, também Almério, de Thiago Martins, Queria Ter Pra Te Dar. Ainda tivemos Cabelo de Anjo com Melim e Lulu Santos, de Diogo Melim, Rodrigo Melim e Vitor Triton. E começamos a sequência com Ana Vitória e Vitor Clay, música deles, Pupila. Agora em Brasília, 9 horas 48 minutos.
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0: A gente traz agora Chico Buarque com Dori Caymmi, música do Caetano, Sampa.

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2: Foi instalada a Comissão Especial da Câmara dos Deputados, que vai analisar duas propostas de emenda à Constituição que propõem a redução da jornada de trabalho no país para 36 horas semanais. As PECs, na prática, acabam com mais um titular e um suplente, atendendo ao rodízio entre as bancadas não contempladas. O deputado Léo Prates, da Bahia, é o relator da comissão, após a indicação do presidente da Câmara, Hugo Mota. Léo Prates enfatizou que a escala de trabalho 6x1 afeta principalmente as mulheres e impede que pais e mães exerçam o cuidado com seus filhos. Ele defende um debate sem interferências ideológicas e com foco no benefício social e no fortalecimento das famílias.
3: Eu tive a oportunidade de, na minha quinta série primária, como muitos adolescentes, dar muito trabalho a meu pai. Quase tomei, Alencar, pau em matemática. E de um aluno que ia tomar pau em matemática, está na frente de vocês um engenheiro. Graças ao amor de um pai e à escala 5x2. Porque meu pai e minha mãe eram servidores públicos, não tinham dinheiro para pagar professor. E era meu pai todo sábado e todo domingo, durante 6 meses, que me dava a banca de matemática na minha casa, num quadro que eu tinha uma raiva danada, porque eu tinha que ficar o dia inteiro em pé. Não há preço que seja caro demais para a gente pagar enquanto poder público para um benefício social tão grande.
2: O presidente da comissão especial será o deputado Alencar Santana, do PT de São Paulo. Ele anunciou que pretende fazer pelo menos 2 reuniões por semana, sendo a primeira já na próxima terça-feira. Informou que o prazo para apresentação de emendas pelos deputados, que é de 10 sessões do plenário, começa a contar nesta quinta. Também foram eleitos como vice-presidentes a deputada Dayana Santos, do PCdoB do Rio Grande do Sul, e os deputados Luiz Gastão, PSD do Ceará, e Mauro Benevides Filho, do União Brasil do Ceará. A comissão especial deverá discutir e votar um relatório sobre a proposta do deputado Reginaldo Lopes, do PT de Minas Gerais, que reduz gradualmente a jornada semanal das atuais 44 horas para 36 horas, com um período de transição ao longo de 10 anos. Já a outra proposta a ser analisada, da deputada Érica Hilton, do PSOL de São Paulo, prevê uma escala de 4 dias de trabalho por semana, com limite de 36 horas no período. A jornada de trabalho é o limite de horas cumpridas pelo trabalhador em um período. Já a escala é a forma como os dias de serviço e repouso são distribuídos. Da Rádio Câmara de Brasília, Murilo Souza.
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4: Em Brasília, 10h03.
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0: Luiz Melodia com Cássia Eller, música do Melodia, Juventude Transviada. Também você conferiu Caetano Veloso, do Roberto e do Erasmo, Debaixo dos Caracóis dos Seus Cabelos.
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0: A gente traz agora para você Maria Bethânia.

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1: O projeto de lei de diretrizes orçamentárias enviado pelo Executivo ao Congresso traz as principais projeções para a economia brasileira no próximo ano. É com base nessas projeções que o governo elabora o orçamento da União para o ano seguinte, que tem que enviar ao Legislativo até agosto. De acordo com a proposta em análise, o governo federal prevê, por exemplo, que a inflação em 2027 ficará em 3,04% e o produto interno bruto deve crescer 2,56%. Pelos cálculos preliminares, o executivo também estima um salário mínimo de R$ 1.717, R$ 96 a mais que o valor atual de R$ 1.621. Isso significa um reajuste de 5,9%. O valor real do piso, no entanto, só será conhecido depois que a inflação de novembro deste ano for divulgada. Isso porque o reajuste segue a política do Executivo de valorização do salário mínimo. O piso é corrigido anualmente de acordo com a inflação do ano corrente, mais o crescimento do produto interno bruto de 2 anos anteriores, nesse caso, de 2025. Como explica o consultor de orçamento da Câmara, Paulo Bijos, no programa da Rádio Câmara Economia Direta, esse aumento no valor do salário mínimo é importante porque tem impacto em todas as contas do governo, uma vez que algumas despesas obrigatórias são indexadas ao piso salarial.
2: Existe até uma previsão no próprio PLO de que para cada R$ 1 a mais de salário mínimo, o valor das despesas primárias federais

0: bruto previsto para 2027. O objetivo do governo é atingir uma economia primária de 1% do PIB em 2028, como prevê a lei que instituiu o novo arcabouço fiscal em 2023. No entanto, como explica o consultor Paulo Bijos, encontrar um ponto de equilíbrio entre o que arrecada e o que gasta representa outro desafio importante para o Executivo Federal.
1: Como poupar cada vez mais num contexto de elevada rigidez orçamentária, que as despesas obrigatórias são da ordem de 90% do orçamento, considerando as despesas primárias, ou seja, as não financeiras. Qual é o grande desafio? Essas despesas obrigatórias, elas já tendem a crescer naturalmente, vis-à-vis, por exemplo, o processo de envelhecimento populacional, que pressiona despesas previdenciárias, gastos com saúde e com uma série de indexações e vinculações pré-determinadas.
0: No projeto de lei de diretrizes orçamentárias, o Executivo também precisa prever medidas para conter o aumento de despesas, nessa mesma tarefa de equilibrar o que gasta com o que arrecada. Para isso, a proposta determina, por exemplo, restrições à criação de benefícios tributários e limites para despesas com pessoal. Pelo texto, servidores públicos não poderão ter reajustes superiores a 0,6% acima da inflação de 2027. Da Rádio Câmara de Brasília, Maria Neves.
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3: Em Brasília, 10 horas 34 minutos.
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3: Essa dica agora é para você que recebeu alguma mensagem relacionada à Câmara dos Deputados, à atividade parlamentar de algum deputado e ficou na dúvida se é verdade ou não. Você pode comprovar essa informação através da plataforma de checagem da Câmara dos Deputados através do WhatsApp 61996602003. Comprove. 61996602003. Julieta Venegas e Lenine agora para você.

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0: Essa música e Cafuso, que abre o álbum novo da cantora Elisa de Sena, mostra logo de cara qual que é a mensagem que ela quer passar. Uma parte da letra diz assim: canto mais forte e abro o meu peito negro nessa Angola deixada nas Minas Gerais. 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É focado aí na ancestralidade, no cuidado com a natureza, o álbum Orgânica chamou para o centro da roda as percussões e os instrumentos de corda, como vai dar para perceber ao longo do programa. Eu fiz o convite e a cantora Elisa de Sena topou. A partir de agora, a gente vai conhecer o processo de construção das 10 canções do disco novo, que sucede o álbum de estreia, que era chamado de Cura, lançado lá em 2019. Muito bem, Elisa de Sena já está pronta para começar a conversa com a gente. Oi, Elisa, muito bem-vinda ao programa Aplauso, viu?
1: Obrigada, Carmen, é um prazer estar aqui. Agradeço pelo convite, pela abertura do espaço. Disco, o primeiro eu lancei em 2019, que foi o disco Cura, com a chancela da Natura Musical. Foi um momento bastante feliz também de entrega. Depois do Cura, a gente entrou aí naquele momento, né, de pandemia. Uhum. Então, foi um disco que só foi circular mesmo um pouco depois. E aí se passam 6 anos e agora eu tô lançando o segundo disco com muita alegria, que é o nosso Orgânica.
0: Então me diga, Elisa, qual é a desse disco? Eu já dei algumas pistas aí, mas eu quero ouvir de você. Qual que é o objetivo, qual que é o conceito? O que é que você queria transmitir com o Orgânica?
1: Então, aí eu gosto de fazer essa comparação, né? Porque o primeiro disco, Cura, ele tinha um diálogo muito grande com o afrofuturismo. Então, é um disco que traz alguns timbres eletrônicos, esse diálogo mesmo da música orgânica com a música eletrônica. Nesse segundo disco, muito pensando também nesse momento que a gente vive de necessidade de se conectar com aquilo que é natural, com aquilo que é verdadeiro, que é orgânico, eu proponho esse disco trazendo só percussões e cordas. Então é um disco que é o mais natural possível. Os timbres que a gente traz são timbres mais amadeirados, que nos lembram essa conexão mais forte assim com a natureza. É por aí.
0: E os temas, Elisa? Teve algum direcionamento nas letras das músicas? Conta pra gente.
1: Teve. Mas é engraçado porque isso também acontece de uma forma natural, assim.

0: quase como uma extensão do meu corpo, assim. Então eu componho muito junto com o tambor. E o tambor ele vai conduzindo também esse disco, junto, claro, com as cordas, que depois a gente pode falar um pouco mais delas. Mas aí a gente vai trazendo essa história da ancestralidade, conexão com aquilo que é natural, né? Desde da natureza mesmo, pensando na planta, na vegetação, na terra que a gente pisa, nas águas que estão presentes aí no nosso dia a dia. Mas isso tudo não foi pensado antes de eu compor cada composição, né? Eu compus elas e na hora de fazer essa reunião, eu fui entendendo que existia ali um roteiro que foi sendo construído naturalmente, junto com a estética também sonora do disco. Aí, inclusive, as músicas que não são minhas também passam por aí.
1: Muito bem, essa é a cantora e compositora Elisa de Sena. A gente está conversando sobre o álbum Orgânica que Elisa está aí lançando. Pausa na prosa para começar a conhecer esse trabalho novo nos detalhes. Eu separei justamente a música Cafuso, uma composição de Sérgio Moreira que abre o álbum Orgânica. Daqui a pouco segue a entrevista.

0: Acabamos de ouvir Elisa de Sena, de Sérgio Moreira, Cafuso. Outra música do álbum Orgânica, trabalho que nós estamos conhecendo hoje aqui no programa Aplauso, é Água de Talha. Essa é uma composição de Nego Moura, que divide os vocais com Elisa de Sena. Vamos ouvir, depois segue a conversa com Elisa.
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0: Elisa de Sena e Nego Moura, de Nego Moura, Água de Talha. Essa é uma das faixas do álbum Orgânica que Elisa de Sena está lançando. E a conversa é com ela. Ô Elisa, logo no início da entrevista você disse que os tambores fazem parte da sua vida desde sempre, que você inclusive compõe a partir dos tambores. E eu notei que no disco Orgânica você contou com a participação do músico Sérgio Pererê, que é um estudioso das percussões, um craque nesse assunto. Ele aparece em Coração de Marujo. É uma música dele que você gravou no Orgânica, né, Elisa? Inclusive, você canta e toca tambor nessa faixa também, não é isso?
1: É. Então, Sérgio Pererê é uma das grandes referências que a gente tem aqui em Minas Gerais, né? Pensando na música mineira como um todo e também fazendo esse recorte para a música afro-mineira.
0: Isso.
1: Tem um outro mestre que eu gosto de citar também, que é o Maurício Tizumba, que é meu professor, que é meu mestre, que é meu amigo, uma grande referência. E o Sérgio Pererê, assim como ele, também é uma referência fortíssima para a gente que faz música em Minas Gerais, especialmente para a gente que faz música brasileira. A Fujo já vinha me acompanhando aí há mais de um ano, eu cantando ela ao vivo em alguns shows. E aí, quando eu fui gravar esse disco, eu falei, gente, eu tô sentindo que Coração de Marujo deve entrar nela também. E aí, conversei com ele, ele prontamente, muito gentilmente, cedeu a gravação. E a gente fez um arranjo dela mais diferenciado. Aí é legal falar da produção musical dela. Foi feito pela Nath Rodrigues.
0: Ah, boa lembrança. Qual foi a contribuição da Nath? Quais as ideias que ela deu para você, que você acabou colhendo nessa canção Coração de Marujo, Elisa?
1: A gente tem dois produtores nesse disco, um é a Nath Rodrigues e o outro é o Felipe Pizzutiello. A Nath é mineira, uma mulher negra, muito amiga minha aqui do meio artístico, e o Felipe tá lá em São Paulo, que também é um cara maravilhoso, jovem, mas que trabalha com grandes nomes da música brasileira, Sandra de Sá, Paula Lima, Xênia França, Tássia Reis, enfim, um cara muito bom também. E aí, voltando para o Coração de Marujo, essa música é uma sonoridade que nos leva para outros continentes, eu acredito, junto com a nossa terra aqui. Então ela tem um tambor forte, um tambor mineiro forte, mas também tem essas cordas que nos levam para uma ancestralidade que não é tão óbvia. Então eu deixo o convite aí para escutarem.
0: Ah, imagina, é para já. Eu já tenho o Coração de Marujo separadinho aqui para compartilhar com os ouvintes do Aplauso. Tambores mineiros e cordas que evocam ancestralidades de outros continentes. Coração de Marujo. Daqui a pouco a gente volta a conversar com a cantora e compositora Elisa de Sena, dona do álbum Orgânica, que nós estamos conhecendo com os comentários.

0: Elisa de Sena, de Sérgio Pererê, Coração de Marujo. E a Elisa segue com a gente nessa conversa sobre o lançamento do álbum Orgânica, o segundo da carreira da Elisa. Ô Elisa, aproveitando ainda dessa música Coração de Marujo, que a gente ouviu agora há pouco, eu queria ressaltar que a cultura do tambor africano é muito forte em Minas Gerais, né? Talvez quem é de fora do estado não saiba, mas isso é muito nosso. Você, inclusive, citou agora há pouco o Maurício Tizumba, que pesquisa, que trabalha com essa herança cultural há muitos anos. A música dele é realmente muito boa, Sérgio Pereira também é a mesma coisa, e tantos outros artistas que conhecem bastante esse assunto por aí. Toda essa pesquisa e toda essa produção acabam resultando num caldo cultural muito rico, muito interessante a partir de Minas Gerais, né, Elisa?
1: Sim, é interessante, né, porque a cultura brasileira, ela obviamente tem muito da cultura afro, né, assim, e dos tambores africanos que chegam no Brasil de formas diversas. E aí em Minas Gerais a gente tem um tambor específico que é um tambor de origem banto, que é diferente, por exemplo, do tambor da Bahia, que é mais nagô, nigeriano e tal, e tem um swing diferente. O nosso aqui talvez até dialogue mais com os tambores de Pernambuco, né? Porque tem essa coisa do maracatu, que também é de origem banto. Então, isso tudo para falar de identidade, né? Então, a identidade afro-mineira passa por uma herança africana que a gente traz de povos específicos que vieram para essa terra. E isso reverbera hoje na nossa música contemporânea, que, claro, está sempre em diálogo com a música brasileira de todos os lugares e com a música do mundo, mas que tem essa raiz forte aí que acaba transparecendo, né, quando a gente está compondo e criando.
0: Muito bem, essa é a cantora e compositora Elisa de Sena, dona do álbum Orgânica, que nós estamos conhecendo hoje aqui no Aplauso. A conversa segue daqui a pouquinho. Mas antes, outra pausa para conhecer a música Moço Pássaro, que é uma composição da Elisa.

0: ouvimos Elisa de Sena, Bela, a Cauã ou Moço Pássaro. Mais uma faixa do álbum Orgânica. Ô Elisa, eu vi aqui na ficha técnica do disco o nome de um instrumento musical que eu não conhecia. Desculpa a ignorância, mas em minha defesa eu fui lá pesquisar. O nome do instrumento é patangome. Ele aparece em algumas faixas do disco, né Elisa?
1: O patangome é um instrumento que é de origem do congado, né? Assim, tem algumas histórias. Isso é interessante da cultura afro, porque a gente tem algumas histórias, né? Como vem muito da oralidade, algumas coisas foram escritas, mas muito é passado, né? De uma pessoa para outra, de uma avó, uma mãe, então vem muito da oralidade. E aí, o patangome, uma das histórias, é que ele nos lembra essa bateia que a gente usava muito nos lugares onde tiveram mineração, né? Que estava ali usando a bateia, peneirando ali para tirar o ouro, né? E o patangome, ele nos lembra isso. Ele é construído com uma latinha e dentro dela a gente tem as contas, umas contas que o tradicional a gente faz com lágrimas de Nossa Senhora, que é uma sementinha, também chamada de conta de lágrimas, que dá numa árvore específica, e ele tem uma sonoridade toda especial. Ele é parecido com o xequerê, que é usado também no maracatu. Mas o xequerê, as contas dele são externas e é também, né, um outro material. O patangome, ele é bem natural, sabe? Bem orgânico, feito inclusive com essas sementinhas de árvore, assim.
0: Ah, então eu lanço o desafio para os ouvintes do Aplauso, localizar o som do patangome na música Cheiro Mineiro de Flor, que a gente vai ouvir na sequência. O patangome aparece nessa faixa, não aparece, Elisa?
1: Aparece muito. Tá bem presente.

0: Essa foi a leitura de Elisa de Sena para Cheiro Mineiro de Flor, composição de Sai Guarabira. Esse registro você encontra no álbum Orgânica, assunto desta edição do programa Aplauso, aplauso que hoje recebe a cantora e compositora Elisa de Sena. Então, Elisa, você dividiu os vocais de Cheiro Mineiro de Flor com Pedro Moraes. E como deu para perceber, a música acabou virando ali um forró, né? Tem até um triângulo aí, né, Elisa?
1: Tem. Então, essa música de Sai Guarabira, né, que a gente conhece bem, assim, que né, antes tinha Sá Rodrigues e Guarabira e tal, mas essa composição é só dos dois. É a única composição que não é feita por mineiros, né, nem por mim, nem por um outro autor mineiro. Eles são, um é baiano e o outro é carioca. Mas ela fala de Cheiro Mineiro de Flor e eu fiquei com muita vontade de trazê-la para o disco com esse sotaque mineiro. E esse sotaque mineiro, tanto no canto, quanto também na nossa forma de fazer a música, né? Foi construída por um produtor que se chama Lincoln Shabe. E tem também o patangome, que a gente falou hoje, essas sementinhas, junto, é claro, com as outras percussões que a gente conhece bem, como o triângulo e tal. Então ela tem esse swing, assim, do xote, de um forró, mas muito também com esses tambores de Minas. E aí eu convidei o Pedro Moraes, que é um cantor maravilhoso, também um excelente compositor e instrumentista, que temos aqui em Minas Gerais, e que assim como Sérgio Pererê, por exemplo, eu acredito que ele representa muito o que é um canto, uma sonoridade mineira contemporânea na voz. E ele prontamente aceitou, então a gente divide essa música.
0: Muito bem, eu estou entrevistando a cantora e compositora Elisa de Sena sobre o álbum Orgânica. Vamos ouvir mais uma do disco, então? Eu separei para agora a música As Contas, que é uma parceria da Elisa com Manu Ranila. As Contas.

0: Acabamos de ouvir Elisa de Sena e Manu Hanila, delas As Contas. No próximo bloco, segue a conversa com Elisa sobre o lançamento do álbum Orgânica, que nós estamos conhecendo hoje aqui no programa Aplauso. A gente já volta, é rapidinho.
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0: Aplauso de hoje, recebendo a cantora e compositora Elisa de Sena sobre o álbum Orgânica. Elisa, você preparou essa releitura aí da música Amor de Índio nesse álbum Orgânica que você está lançando? Conta por que você decidiu gravar Amor de Índio, quais foram as escolhas para montar esse arranjo, ou seja, dores e delícias de cantar Clube da Esquina.
1: Olha, Carmen, tem uma coisa que assim, tem aquilo que eu já tinha planejado, né? Então, quando eu faço esse projeto, tinham as músicas que eu já sabia que estariam no projeto. E tem também a interferência que acontece naturalmente, organicamente na vida, né? Uhum. O fato da gente estar vivo em movimento, algumas coisas vão chegando. E essa música, Amor de Índio, chegou assim. Eu ouvi ela um dia, uma música que eu conheço muito, né? Escuto muito. Mas nesse dia ela me tocou de uma forma diferente. E eu senti também esse chamado de colocá-la no disco, como uma releitura, com um novo arranjo. Então foi um desafio, é um desafio, né, cantar Clube da Esquina, que a gente admira tanto, que a gente ama tanto, né, sabe da importância, mas também com uma tranquilidade de trazer algo genuíno. Então essa também tem um arranjo da Nath Rodrigues. Quando a Nath me mandou o primeiro arranjo, assim, eu já me encantei muito com o violino que ela traz no início. É uma música muito simples, né? Só com violino e tambor, também patangome, que também está presente. Então ela não tem muitos instrumentos, mas esses instrumentos que chegam com uma identidade muito forte. Além disso, eu pensei numa métrica diferente para cantá-la, que desse uma atenção maior para as palavras, porque eu acho que é uma composição tão rica, né? Cada palavra que é dita ali nos toca de uma forma tão importante. Então eu quis trazer isso no canto.
0: Curioso você falar isso, Elisa, porque foi justamente a minha impressão. Como o arranjo é minimalista, a letra fica mais evidente, né? Você tem aí um cuidado grande com essas palavras, né, Elisa?
1: A gente fez essa experiência, né? Eu gravei ela sem nenhum instrumento, nem harmonia, nem percussão, e mandei para a Nath, já nessa métrica, já nessa proposta. E aí a Nath gostou e foi construindo o arranjo harmônico dentro disso. E é isso, é um cuidado com as palavras dela, um cuidado grande.
0: Ah, minha gente, chega de expectativa. Vamos ouvir.

E como ficou esse arranjo de Nath Rodrigues para Amor de Índio, segundo a interpretação da minha entrevistada de hoje, Elisa de Sena, dona do álbum Orgânica, de onde eu estou tirando todas as músicas dessa edição do Aplauso.

0: Elisa de Sena, de Beto Guedes e Ronaldo Bastos, Amor de Índio. E a conversa é com ela, Elisa de Sena. Ô Elisa, eu separei pra gente ouvir daqui a pouco a música Avenca, que é outra aí do álbum Orgânica. Essa é uma composição sua, né?
1: Avenca é minha, uma música antiga que tava aí na gaveta também, mas que faz essa brincadeira com as águas, né? Primeiro tem essa coisa da palavra, avenca. Avenca é uma plantinha, né? Conversei isso muito com o Pedro Luiz, assim. É uma plantinha que precisa de muito cuidado. Ela fala um pouco para quem acredita, né? Quando você tem ela dentro da casa, se ela tá bonita, a energia tá boa. Se ela tá uma murchada, ela precisou limpar a energia da casa. Então tem essa brincadeira com a palavra avenca, porque no final a gente fala do vem cá. Ah, vem cá, avenca. Mas também tem uma coisa com as águas, que eu falo de rio e de mar. E estando aqui em Minas Gerais, que em Minas a gente tem o rio, e no rio a gente tem o mar. E eu fiquei com o desejo de trazer um swing carioca para ela, um sotaque carioca. E Pedro Luiz, né? A gente está falando aqui do Pedro Luiz, do Monobloco e da Parede. É um carioca que tem swing demais na voz, né? Ele tem até aquela música com a Fernanda Abreu, que tem swing até no jeito de olhar. Então convidei ele ficou feliz também, aceitou. Então é uma música que eu divido com Pedro Luiz na interpretação.
0: Vamos ouvir então esse bem bolado de Minas Gerais e Rio de Janeiro, Elisa de Sena e Pedro Luiz. Avenca!

0: Esses foram Elisa de Sena e Pedro Luiz, de Elisa de Sena, a Venca. E a prosa é com ela. Ô Elisa, eu fui pesquisar e descobri que você faz parte de um coletivo chamado Negras Autoras.
1: O coletivo Negras Autoras é formado por quatro artistas aqui de Minas Gerais, que somos eu, né, Elisa de Sena, Júlia Tizumba, Vi Coelho e Manu Ranila. É um coletivo que surgiu com a ideia de difundir composições de mulheres negras. A gente acredita muito nessa força do coletivo. E, de fato, quando a gente se uniu e criamos aí o nosso primeiro espetáculo, depois o segundo espetáculo e depois o disco, a gente conseguiu chegar em pessoas que sozinha, certamente, a gente não chegaria. Mas, além dessa coisa da força do coletivo, tem também aquilo que é criado quando a gente está junto, né? Que é algo muito único, especial, que traz um pouquinho de cada uma e cria algo novo, assim. Então, o Coletivo Negras Autoras é um grupo do meu coração e a gente está sempre em Minas Gerais e também pelo Brasil, levando música e artes cênicas também.
0: Bacana, essa é a cantora e compositora Elisa de Sena, uma das mulheres talentosas do coletivo Negras Autoras. Eu vou dar mais uma paradinha nessa conversa com Elisa para a gente ouvir outra faixa do álbum Orgânica, seguindo com uma reflexão sobre o que é fé. É uma canção que tem participação especial do cantor Alisson, parceiro da Elisa nessa música. Vamos ouvir.

0: Elisa de Sena e Alisson deles, o que é fé? Retomando a conversa com Elisa de Sena sobre o álbum Orgânica, assunto desta edição do Aplauso. Elisa, você fecha esse trabalho com a música Jurema do Mar, que eu vou mostrar para os ouvintes na sequência. Essa é uma parceria sua com Luísa de Paula, isso está certo?
1: Isso, no pandeiro. E essa música Jurema também a gente compôs. Eu comecei com ela já há alguns anos, veio um trecho, mandei para a Luísa e fluiu naturalmente a composição dela. E eu acredito na importância da Luísa nessa música, porque ela tem uma força feminina e uma força no canto que eu acho que tem muito a ver com a energia de Jurema, assim. Ah. Que é essa entidade, né, essa figura feminina, que é natureza e que é pé na terra também. Então é uma música que eu divido tanto a composição quanto a interpretação com a Luísa de Paula, e que eu gostei muito dela para encerrar o disco. Ela é quase, eu diria que Jurema é a dona desse disco, do Orgânica. E aí ter ela fechando assim, com essas palavras e com essa força sonora, é importante. Tinha que ter.
0: Para encerrar essa conversa, Elisa de Sena, antes da gente ouvir a música Jurema do Mar, um desafio para você. Defina aí mineiridade, Elisa. Conta pra gente, qual que é a sua definição de mineiridade?
1: Mineiridade. Pode ser quantas palavras eu quiser.
0: Quantas você quiser.
1: Eu acho que mineridade é ouro, no sentido dessa preciosidade que a gente tem, mas no sentido também de ser algo que você precisa, às vezes, lapidar, além de procurar, né? Não é algo que já chega pronto. Falei muito disso, assim, a música mineira, ela precisa de um tempo. A gente tem um tempo diferente. Então, eu acho que ser mineiro é entender que o nosso tempo é um pouco diferente, às vezes mais lento, mas para chegar em algo que muitas vezes é muito precioso. É raiz também, né? A gente é muito conectado com a nossa ancestralidade, com a nossa terra, tanto a ancestralidade mãe, avó, pai, avô, quanto também essa mais distante, que já não está aqui presente. E é também uma entrega grande, uma troca. Eu acho que Minas, mesmo tendo essa impressão de que a gente está fechado aqui entre as montanhas, a gente gosta muito de conhecer o outro. Então, assim, tá com vocês conversando aí com a Rádio de Brasília, né? Tá reverberando pelo Brasil, é algo que nos deixa muito felizes.
0: Ah, Elisa, definição deliciosa de mineridade, ouro, raiz, entrega. Ô, Minas Gerais, trem bom demais da conta. Eu quero muito te agradecer por essa conversa boa, pela sua música. Obrigada, viu, Elisa?
1: Obrigada demais, gente. Obrigada por tudo aí. Espero que tenha dado certo.

0: Essas foram Elisa de Sena e Luísa Nascimento em Jurema do Mar, música que elas criaram juntas. O aplauso termina aqui. Hoje eu entrevistei a cantora e compositora Elisa de Sena sobre o álbum Orgânica, segundo trabalho solo da carreira da moça. 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Aplauso também nas programações das rádios parceiras Brasil afora. Na semana que vem eu te espero para mais um encontro sobre música brasileira. Valeu, gente. Obrigada pela audiência.
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3: Aí você ouviu o Aplauso aqui na Rádio Câmara e a gente traz agora para você Zé Ramalho com a música dele, Avohai.

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0: social.
1: Obviamente que a intenção do legislador naquele momento não foi apenas para a anistia do 8 de janeiro. Nós cansamos de alertar no debate político que o PL da dosimetria reduziria a pena de todos os crimes. Do estupro, crime hediondo, crime com arma de fogo, crime de feminicídio, crimes todos que estavam sendo reduzidos no regime de progressão. Então a intenção do legislador, ao aprovar o PL da dosimetria, já sabia da redução das penas, inclusive das leis anteriores ao PL da dosimetria.
0: A derrubada do veto causou muita discussão em plenário. Para o deputado Lafayette de Andrada, do PL de Minas Gerais, as condenações foram injustas.
2: O Congresso Nacional decidiu fazer a lei da dosimetria, que vai servir na prática para libertar aqueles presos que estão mofando injustamente no presídio por causa do dito golpe de 8 de janeiro. Um golpe que é sabido que jamais existiu. Um conjunto de pessoas que estavam aqui no Congresso fazendo, sim, uma manifestação sem armas. Sim, não é possível.
0: Já o deputado Arlindo Quinalha, do PT de São Paulo, defendeu a manutenção do veto e as penas impostas pelo Supremo Tribunal Federal.
3: Não foi um ato espontâneo, foi uma clara tentativa de golpe de Estado.

0: sistemáticos de deslegitimação das eleições e das instituições democráticas. Bolsonaro dizia que teria ganho no primeiro turno se não houvesse fraude na urna eletrônica.
1: A derrubada do veto também permite que os condenados tenham direito à progressão para regime aberto ou semiaberto quando cumprirem um sexto da pena, que até agora era o mínimo aplicado para pessoas condenadas por crimes sem violência cometidos por quem não tem antecedentes penais. Da Rádio Câmara de Brasília, Antônio Vital.
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3: Meio-dia e 5 em Brasília.
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3: Muito bem, seguimos juntos e vamos em frente agora na tarde de sábado da Rádio Câmara, trazendo Al Jarreau.

Rafa Mirko em várias raízes, todas elas muito importantes para a nossa música, claro. Mas de todas as raízes eu continuo gostando mais da primeira, que foi uma música sem preocupação nenhuma política ou social, mas apenas com uma intenção, que era de se fazer uma música popular, moderna e atual, como a que fazemos até hoje. E é assim que eu sinto a bossa nova.

0: Nana Caymmi, Dori Caymmi, Danilo Caymmi, você ouviu com a música Itapuã. Também Tom Jobim, de Antônio Carlos Jobim e Nilton Mendonça, One Note Samba. Você ainda ouviu Clara Moreno, de José Luiz e Wilson Simonal, Jeito Bom de Sofrer. E começamos este modo com Cláudio Nutti, Canção da Partida. 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
2: Durante a audiência na Comissão Especial sobre a Política Nacional para Pessoas com Autismo, parlamentares e especialistas defenderam que a inclusão de jovens e adultos autistas no mercado de trabalho depende tanto de políticas públicas quanto do engajamento das empresas na adoção de práticas mais inclusivas. A comissão debate o projeto de lei que institui uma política nacional para pessoas com transtorno do espectro autista, produzir conhecimentos mais aprofundados, desenvolver estudos e pesquisas que levem a práticas terapêuticas e educacionais mais eficazes, estabelecer políticas públicas que resguardem os direitos da pessoa com autismo, são alguns dos objetivos do projeto que está sendo analisado pelos deputados. Durante a audiência, os participantes reforçaram que a inclusão profissional é possível desde que haja suporte adequado. A deputada Maria Rosas, do Republicanos de São Paulo, defendeu o chamado emprego apoiado como ferramenta para ampliar oportunidades.
3: Muitas pessoas dizem o seguinte: não há condições de inserir as pessoas com TEA no mercado de trabalho. Eu digo que sim. Através do emprego apoiado, é uma tecnologia social que a gente tem a inclusão dessa pessoa com apoios, com suporte, com pessoas que vão orientar, vão ver o perfil. Então, é possível sim, nós não podemos desistir, há uma necessidade de suporte, por isso o emprego apoiado ele é muito bem-vindo.
2: Segundo Casey Nóbrega, representante do Conselho Federal de Fisioterapia e Terapia Ocupacional, muitas vezes o problema não está na capacidade dessas pessoas, mas na falta de preparo existentes nos ambientes profissionais.
4: No entanto, para muitos jovens autistas, essa transição tem sido atravessada por barreiras estruturais que limitam

0: limitam o acesso e a permanência no trabalho. Não por falta de capacidade, mas porque muitos ambientes profissionais ainda não estão preparados para acolher a diversidade humana.
1: O projeto em análise prevê o estímulo à inserção de pessoas com autismo no mercado de trabalho. Por isso, segundo parlamentares, a escuta de especialistas e de entidades que atuam na área é fundamental para orientar a construção de diretrizes mais efetivas e alinhadas às necessidades reais das pessoas com transtorno do espectro autista. A adoção de práticas inclusivas pode fazer a diferença no dia a dia desses trabalhadores, como destacou Casey Nóbrega.
0: Contudo, para superar essas dificuldades, é fundamental que as empresas adotem práticas inclusivas, tais como adaptações do posto de trabalho, das atividades, flexibilização de horários, possibilidade de trabalho remoto, ambientes mais silenciosos, orientações por escritos e rotinas organizadas que favorecem significativamente o desempenho e o bem-estar desses trabalhadores.
1: O debate foi solicitado pelo deputado Orlando Silva, do PCdoB de São Paulo, com o objetivo de aprofundar a discussão sobre os desafios enfrentados por pessoas autistas na vida adulta, especialmente na busca por autonomia e emprego. Da Rádio Câmara de Brasília, Sofia Peçanha.
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4: Primeiros parágrafos.
5: Era uma noite fria de lua cheia. As estrelas cintilavam sobre a cidade de Santa Fé, que de tão quieta e deserta parecia um cemitério abandonado. Era tanto o silêncio e tão leve o ar que se alguém aguçasse o ouvido, talvez pudesse até escutar o sereno na solidão. Agachado atrás de um muro, José Lírio preparava-se para a última corrida. Quantos passos dali até a igreja? Talvez uns 10 ou 12, bem puxados. Recebera ordens para revezar o companheiro que estava de vigia no alto de uma das torres da matriz. Assim começa O Continente. Assim é o início da saga de Érico Veríssimo, O Tempo e o Vento.
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6: A participação feminina em espaços de poder é essencial para assegurar representatividade e diversidade nas decisões políticas. O desafio, no entanto, não termina com as eleições. Os obstáculos enfrentados pelas mulheres nas casas legislativas são numerosos e persistentes. Esse cenário é uma das principais áreas de interesse do Observatório Nacional da Mulher na Política. Dar voz e poder a essas mulheres contribui para moldar um futuro mais igualitário para todos. Os painéis de atuação parlamentar das mulheres na Câmara dos Deputados foram desenvolvidos para cruzar bases de dados e têm como objetivo principal investigar a participação das parlamentares na Casa. Esses painéis permitem a análise de diversas dimensões, como legislatura, tipo de órgão legislativo, partido político, raça e cor. Mais do que apenas dados, eles fornecem caminhos que apontam para um futuro mais justo. Para saber mais, acesse cd.leg.br/painéis.
7: Meio-dia e 33 em Brasília.
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7: E agora a gente ouve nesta tarde de sábado aqui na Rádio Câmara, Cláudia e Zimbo Trio.

0: Mônica Salmazo, de Itamar Assunção e Nauzete, Canto em Qualquer Canto. Também você ouviu Itamar Assunção com a música de Ataúfo Alves e Mário Lago, Atire a Primeira Pedra. E abrimos a sequência com Cláudio Zimbo Trio, de Ernesto Nazaré e Ubaldo Ciangula, Odeon. Em Brasília, faltando 16 minutos para uma.
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0: O melhor da música popular brasileira, na tarde de sábado, você confere aqui em 96,9 MHz. Na sua Rádio Câmara, chegando Fernanda Porto, de Aloysio de Oliveira e Antônio Carlos Jobim, Só Tinha de Ser com Você.

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2: Acidentes graves, como queimaduras extensas e escalpelamentos, mudam para sempre a vida das vítimas, atingindo em cheio a autoestima. Por isso, políticas públicas que amenizem o sofrimento e garantam tratamento adequado são importantes. A repórter Ana Del Monte, nessa reportagem especial, mostra alguns exemplos de como o apoio do poder público e da sociedade civil é essencial.
3: A imagem no espelho é como a fachada de uma casa. Não é só o que se vê por fora, é a expressão do que existe por dentro. É a camada mais visível daquilo que levamos anos, às vezes décadas, para construir, a nossa identidade. Mas o que acontece quando essa casa é atravessada, invadida por uma tragédia? Quando o fogo ultrapassa limites, sem avisar, durante um almoço em mais um dia de trabalho.
4: Ao entrar no restaurante, a funcionária foi abastecer o rechô com álcool líquido, bem naquele momento que a gente estava servindo. Ela não viu que tinha chama, aconteceu uma explosão, e no susto ela arremessou o frasco de álcool para frente, que é uma reação instantânea, né? Qualquer pessoa faria isso. E atingiu eu e a minha amiga, que veio a óbito, inclusive.
3: No acidente que aconteceu há 10 anos, o fogo queimou 16% do corpo de Alexandra Bivar. Rosto, mão direita, pescoço, barriga e perna foram atingidos pelas chamas. Um trauma que envolveu dor intensa e mudou para sempre a imagem que a pedagoga tinha de si.
4: Então eu deformei totalmente, fiquei irreconhecível. Uma mudança radical. É bem duro que eu vou te falar, mas é uma morte do que você era.
3: Além do trauma de perder a amiga e dos tratamentos prolongados e dolorosos, Alexandra teve que lidar com um processo silencioso e profundo, reconstruir a própria identidade a partir de um corpo que já não correspondia à memória que tinha de si.
4: Eu era ativa, trabalhava com o que eu gostava, colecionava, alfabetizava, eu acordava de manhã, me trocava e ia. De repente, a minha rotina passou a ser fazer curativos, porque depois que você vem para casa, não fecha lá no hospital. Então, você continua o tratamento na sua casa. Emocionalmente, eu fiquei extremamente ociosa, ansiosa, depressiva.
3: Os impactos foram além do físico. A vida social se retraiu. A rotina foi interrompida. Recém-casada, Alexandra viu o marido assumir o papel de cuidador. Também precisou se afastar do trabalho para tratar das feridas do corpo e da alma. Mais do que reaprender a viver, foi necessário reaprender a se ver, a redesenhar a autoestima com novos contornos e a enfrentar algo ainda mais difícil, o olhar do outro, que também já não era o mesmo.
4: É muito difícil para as pessoas aceitarem, por mais que você aceite também, você começa a aceitar aquela ferida, aquela cicatriz, aquela malha, por onde você passa as pessoas perguntam, né? Nossa, mas o que aconteceu? O que, que foi? Eu respondi a isso milhares de vezes.
3: A terapia e o tempo ajudaram Alexandra a lidar com os desafios. Mas sempre que via notícia de um incêndio, ela sabia que a jornada dos sobreviventes não terminava ali. Apenas não se falava mais deles. A invisibilidade das vítimas do fogo se tornou evidente quando a pedagoga foi se tratar no Hospital das Clínicas, em São Paulo, onde ela teve contato com centenas de pessoas que lutavam com

0: contra as sequelas deixadas pelas queimaduras.
1: E eu olhava para aquelas pessoas e falava, gente do céu, mas onde que essas pessoas estavam? Escondidas, óbvio. Elas só aparecem ali por conta do tratamento. E ali eu notei que eram muitas pessoas e que nunca ninguém tinha falado sobre esse assunto, ninguém levantava esse assunto. Então eu comecei a ver essas pessoas, as necessidades dessas pessoas, e começou a nascer então dentro de mim essa inquietação de fazer alguma política pública, alguma coisa, fazer a gente ser visto, alguém olhar para a gente.
0: Essa experiência, em 2014, levou Alexandra a criar um grupo no Facebook, que mais tarde se transformou na ANTAC, Associação de Vítimas de Queimaduras. O cadastro da instituição reúne hoje cerca de 800 pessoas de todo o país, que buscam acolhimento nos grupos de apoio e informações sobre tratamentos e políticas públicas que as

0: políticas públicas específicas e que a reconstrução da autoestima delas muitas vezes depende de iniciativas voluntárias. São projetos como o Camp Samba, que proporciona a meninos e meninas vítimas de queimaduras experiências de acolhimento e socialização. As atividades lúdicas acontecem ao longo de 4 dias de acampamento.
1: O objetivo é exatamente trazer essa criança queimada que se esconde em casa porque tem vergonha da sua cicatriz, está cansada de sofrer bullying, está cansada de ficar todo mundo olhando para ela e conhecer outras pessoas que passaram pela mesma situação e aí trocar as suas experiências e resgatar essa autoestima, resgatar a sua autoimagem corporal para que ela volte a ter uma vida onde ela vai poder voltar a estudar, brincar, usar uma bermuda, usar uma camiseta de manga curta, entrar numa piscina e sociabilizar como qualquer outra criança.
0: As vítimas de queimaduras lutam não só para recompor a autoimagem, mas também contra o preconceito. O olhar do outro não afeta apenas como se sentem por dentro, mas também como se preparam para a vida. Por vergonha, muitos se afastam das salas de aula e se qualificam menos. Outros tantos não encontram espaço no mercado de trabalho em função das cicatrizes que carregam. Por isso, Molina e Alexandra, a moça que compartilhou a sua história no início da reportagem, estão juntos em outra frente de batalha. Eles se mobilizam pela aprovação de um projeto de lei em tramitação na Câmara, que inclui as vítimas de queimadura entre os beneficiários da Lei Brasileira de Inclusão da Pessoa com Deficiência. Ela assegura igualdade de direitos, inclusão social e autonomia às pessoas com deficiência, além de reservar postos de trabalho nas empresas. Enquanto as vítimas de queimaduras se mobilizam por reconhecimento e direitos, o Legislativo também se debruça sobre outras propostas que tentam amenizar o sofrimento de quem teve a própria imagem transformada e precisa reaprender a se reconhecer diante do espelho e do mundo. Estão em debate propostas relacionadas a vítimas de violência, de acidentes de trânsito e de doenças como o câncer de mama. Mas um grupo específico já pode comemorar o avanço de uma proposta que vai facilitar o acesso a tratamentos multidisciplinares. O projeto aprovado na Comissão de Previdência, Assistência Social, Infância, Adolescência e Família da Câmara beneficia as vítimas de uma tragédia que ainda persiste, especialmente na região amazônica. A mecânica arranca o couro cabeludo, provocando lesões graves e permanentes, que podem atingir também pálpebras e orelhas. E as principais vítimas são mulheres, muitas delas ainda meninas. O cirurgião plástico e ex-deputado Augusto Pupio, que atua na região norte e conhece de perto essa realidade, explica que o impacto dessas lesões não termina na recuperação clínica, atravessa toda a vida, marcando profundamente a autoestima de quem sobrevive.
2: É muito difícil que você encontre uma mulher vítima de escalpelamento com nível superior, muito bem-sucedida, com um casamento muito feliz ou extremamente realizada. Então, quando você vai conversar com um grupo, e nós temos dezenas e dezenas de mulheres vítimas de escalpelamento, as queixas são as mais variadas possíveis. Desde ajudar a autoestima, desde você capacitar profissionalmente para um mercado de trabalho extremamente competitivo hoje, ou até você ter uma aula de sexualidade para a pessoa entender como é que ela vai utilizar o seu corpo para poder dar e receber prazer.
0: O projeto aprovado na Comissão de Previdência prevê que as vítimas desses acidentes tenham assegurado o direito a cirurgias reparadoras, próteses, reabilitação física, atendimento psicológico pelo Sistema Público de Saúde, acesso a benefícios sociais e apoio para a reinserção no mercado de trabalho. A proposta ainda será analisada por outras comissões da Câmara antes de seguir para o Senado. Para as vítimas que lidam diariamente com as sequelas físicas e emocionais de acidentes graves, o debate legislativo é um passo importante para que deixem a invisibilidade. Nas discussões que acontecem na Câmara, elas ganham voz e, ao contar a sua história, ajudam a combater o preconceito e a alertar para acidentes e tragédias que poderiam ser evitadas. Essa reportagem especial faz parte de uma série em 3 capítulos sobre autoestima. Eu sou Ana Del Monte, responsável pelas entrevistas e textos. A produção é de Mércia Maciel, edição de Cláudio Ferreira, trabalhos técnicos de Edmilson Farias. Toda a série está disponível em radio.câmara.leg.br.
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1: Uma hora 11 minutos em Brasília.
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1: E vamos em frente nesta tarde de sábado, agora trazendo Paralamas do Sucesso.

0: Kid Abelha com Paula Toller, Eu Só Penso em Você. Também você conferiu Paralamas do Sucesso de Ebert Viana e Paulo Ricardo, Amor em Vão.
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3: No dia 2 de maio de 1936, a peça Pedro e o Lobo, de Sergei Prokofiev, estreou em Moscou. Pedro Lobo é uma das histórias infantis mais marcantes. Você possivelmente já escutou essa história ou já ouviu falar dessa história. Se você nunca ouviu, ouça. Se você já é pai ou mãe, coloque seus filhos para escutar essa história. No YouTube há várias versões. Pedro Lobo é uma história infantil que introduz a educação musical. Ela tem o objetivo pedagógico de apresentar às crianças os instrumentos musicais. Cada personagem da história Pedro Lobo é identificada, né, por um instrumento diferente. Por exemplo, o lobo é representado por três trompas, né? E é um personagem perigoso, né? Mora na floresta e tal. O avô é representado por um fagote. O pato é representado pelo oboé. O gato é um clarinete, né? Um som suave do clarinete, né? E o som anasalado do oboé é o pato. O passarinho é uma flauta transversal, que, claro, identifica o canto do pássaro. E o Pedro é um quarteto de cordas. Então, ao longo da história, conforme os personagens vão aparecendo, os sons vão identificando a apresentação dos personagens. E a história infantil é uma história bastante básica, né? Eu não vou aqui dizer a história, né? O fato é que Pedro sai com uma espingarda de rolha para tentar caçar um lobo com os animais, e aí tem o avô dele, a participação do avô. A história toda, em versões, dura de 15 minutos a 25 minutos. E ela é apresentada em orquestras também, né? Com a leitura da história, que é bastante interessante. Tudo é muito interessante em O Pedro e o Lobo. O Pedro Lobo é um clássico tão, tão marcante que já foi gravado por tanta gente. Olha aqui. Roberto Carlos já gravou O Pedro Lobo. David Bowie.

0: Bowie gravou Pedro Lobo. Rita Lee também fez o Pedro Lobo. Deixa eu ver aqui mais gente que gravou. Rita Lee, Roberto Carlos, como eu falei. Patrick Stewart também. David Bowie, como eu falei. Será que tem outras pessoas aqui? Eu pensei que eu tinha visto aqui até uma cantora internacional, mas enfim. No YouTube você acha muito, muito, muito disso. Tá? Essa história, ela foi uma espécie de encomenda. Né? A diretora do Teatro Musical para Crianças de Moscou, Natália Sats, pediu essa peça para apresentar às crianças alguns dos instrumentos da orquestra. E ele tinha conhecido, o Prokofiev tinha conhecido a diretora do Teatro Musical quando levou os filhos ao teatro, no mesmo ano de 1936. E ele escreveu um rascunho em poucos dias e terminou a orquestração pouco mais de uma semana depois. E a peça foi aclamada quando foi apresentada em Moscou e se tornou a obra mais conhecida de Sergei Prokofiev. Quando se fala em Sergei Prokofiev, se identifica rapidamente o Pedro Lobo. Olha, a música de hoje, que lembra o aniversário da estreia de Pedro Lobo em Moscou, no dia 2 de maio de 1936, é o trecho, é o início da história. Roberto Carlos, como eu falei, gravou Pedro Lobo. Então você vai ouvir na voz do Roberto Carlos o início dos respectivos instrumentos. Confira.
1: Cada personagem desta história é representado por um instrumento da orquestra. Pedro, pelo quarteto de cordas.

os tiros dos caçadores pelos instrumentos de percussão. Desse modo, todos poderão distinguir a sonoridade de cada instrumento em separado durante a narração desta história.

0: Você ouviu um trecho de O Pedro e o Lobo, de Sergei Prokofiev, na voz de Roberto Carlos. Olha só, é o início de um disco que foi registrado por Roberto Carlos, dessa obra de Sergei Prokofiev, uma obra musical educativa, que no dia 2 de maio de 36, olha só, 90 anos atrás, estreou em Moscou, 90 anos da estreia de uma do personagem do passarinho da peça O Pedro e o Lobo, que se chama Sasha. Só que aí, no caso, ela deu um nome russo, que é masculino, para uma menina. Isso gerou uma onda de Sashas, né? Hoje, meninas nascem e as mães, muitas mães dão o nome de Sasha, mas originalmente Sasha é um nome russo masculino. Essa peça que você ouviu é o início, né, de uma peça musical de introdução ao universo da música. Antes da música, eu falei que vários artistas gravaram, né, O Pedro e o Lobo. Eu vou citar aqui quem já gravou. Rita Lee já gravou O Pedro e o Lobo. David Bowie, eu cheguei a citar? Não me lembro. Olha só, David Bowie, Rita Lee, Boris Karloff gravou O Pedro e o Lobo, Alec Guinness, Sofia Loren, Alice Cooper, Antônio Bandeiras, Sting gravou O Pedro e o Lobo, Sharon Stone, Ben Kingsley, ator Ben Kingsley, né? Mia Farrow, Sean Connery, Leonard Bernstein, Mikhail Gorbachev gravou O Pedro e o Lobo, Bill Clinton também gravou O Pedro e o Lobo, políticos, cantores, né? Muita gente gravou O Pedro e o Lobo. Né? Impressionante, né? Bom, é isso. A melhor versão disponível, que eu acho, né, é a versão da coleção Disquinho. Nossa, essa coleção fez história na fonografia brasileira com histórias infantis. É impressionante a montagem, a narração. É uma coisa absurdamente bem feita. Você consegue achar isso no YouTube, tá? Coleção Disquinho. Procure lá, O Pedro e o Lobo, da coleção Disquinho. É estupenda. Lembrando, 90 anos da estreia da peça musical O Pedro e o Lobo, de Sergei Prokofiev, que ele fez de maneira despretensiosa e simplesmente se tornou a obra mais conhecida dele. Ele é conhecido por causa dessa peça. Incrível, né? Foi o grande responsável pela divulgação da imagem de Sergei Prokofiev. A música do dia volta amanhã.
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3: Nenhum passo atrás, manicômio, nunca mais.
4: Nenhum passo atrás, manicômios, nunca mais.
5: Nenhum passo atrás, manicômios.
6: Com a sessão solene realizada na Câmara dos Deputados em homenagem aos 25 anos da Lei da Reforma Psiquiátrica. Sancionada em 2001, a lei estabeleceu um novo paradigma no cuidado com pessoas em sofrimento psíquico. A proposta alterou um modelo centrado em internações por uma abordagem baseada no cuidado em liberdade, no respeito aos direitos humanos e na dignidade dos pacientes. Além desses pontos, a medida determina que a internação psiquiátrica só deve ocorrer quando outros recursos não forem suficientes e define regras para esses casos, como a necessidade de laudo médico e a comunicação ao Ministério Público em situações de internação involuntária. O deputado pastor Henrique Vieira, do PSOL do Rio de Janeiro, destacou que a reforma vai além da mudança no modelo de atendimento.
7: Quando falamos em reforma psiquiátrica, estamos falando sim do fechamento dos manicômios e das instituições manicomiais, mas é ao mesmo tempo a luta por um outro modelo de sociedade, de sociabilidade, de valorização da vida e da dignidade humana.
6: Ao longo desses 25 anos, a política contribuiu para a ampliação da rede de atenção psicossocial em todo o país, com a criação de serviços comunitários como Centros de Atenção Psicossocial, os CAPS. Durante a sessão, Francisco Adriano, paciente em um CAPS no Distrito Federal, falou sobre o impacto que possíveis mudanças na rede de atendimento podem causar.
8: Sem acreditar, eles querem tirar o CAPS do área central que atende muitos moradores da cidade, né? Uma área muito importante para as pessoas, tá? Fazer seu tratamento. E quer botar numa área no SAAM, longe, né, de tudo. E não tem nenhum um apoio assim. Eu acho assim, se for para o SAAM, como é que eu vou fazer meu tratamento?

0: tratamento lá, que eu não tenho condições de ir para um outro lugar, né?
1: Os participantes da sessão defenderam o fortalecimento da política de saúde mental e a manutenção de serviços acessíveis à população. Além disso, destacaram que ainda é preciso garantir um melhor atendimento centrado em humanidade, respeito e a proteção contra abusos. Da Rádio Câmara de Brasília, Sofia Peçanha.
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3: Agora 1h33 em Brasília.
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3: A Rádio Câmara traz agora para você Vanessa Damar.

0: Ouvimos Toco de Dicunto, Breck Bom. Também Gilberto Gil, dele Ebert Viana, João Baroni e Bi Ribeiro, A Novidade. A primeira da sequência é com Vanessa da Mata, de João Gomes e Liminha, Ainda Bem. Agora em Brasília, 1:46.
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0: E agora você ouve nesta tarde de sábado aqui na Rádio Câmara Seu Estrelo e o Fuado Terreiro, de Isabela de Menezes, Coroa Vermelha.

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2: Olá, tudo bem? Aqui é Nino Silva, de Pernambuco, Wiki. Sou ouvinte da Rádio Câmara desde muito cedo. E gostaria de fazer um pedido, né? Tudo Outra Vez, de Antônio Carlos Gomes, né? O famoso Belchior. Um forte abraço e eu agradeço.

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1: Gostaria de pedir a música Samurai do Djavan e queria dizer que eu gosto muito de ouvir a rádio de vocês, muito bom.

Oi, meu nome é Vitor, sou daqui de Brasília do Gama e eu quero mandar uma música em homenagem ao Felipe, meu amado, Dia Branco do Geraldo Azevedo.

0: Amei estar aqui. Aqui é um lugar muito bom e espero que muitas pessoas venham visitar no futuro.
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1: Oi, eu sou a Arielle, eu sou da cidade de Mauá, São Paulo, e eu gostaria de ouvir na Rádio Câmara a música Chamego, da banda Capim Limão. Um beijo para toda a equipe e para todos os ouvintes.

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3: O plenário da Câmara aprovou o projeto que estabelece limites para a jornada de trabalho de policiais militares e bombeiros militares em todo o país. A jornada normal passa a ter limite de 144 horas semanais. Em casos de escalas específicas, como plantões de 24 horas, esse limite poderá chegar a 192 horas mensais, por causa da natureza do serviço. O projeto também determina que horas trabalhadas, além desse limite, sejam registradas em bancos de horas. Nos casos de trabalho aos domingos e feriados, esse crédito será contabilizado em dobro. O projeto foi apresentado pelo deputado Sargento Portugal, do Podemos do Rio de Janeiro, e outros parlamentares. O texto altera uma lei de 1969 e define, pela primeira vez, um parâmetro nacional para a carga horária dessas categorias. Outro ponto da proposta é que a convocação obrigatória para turnos extras só poderá ocorrer nas situações excepcionais de calamidade pública, intervenção federal ou nos estados de sítio, de defesa ou de guerra. Relator da proposta, o deputado Coronel Meira, do PL de Pernambuco, argumentou que a medida corrige uma distorção histórica, já que hoje não existe um limite nacional claro para a jornada desses profissionais. Segundo ele, a ausência de regras permite escalas excessivas, com acúmulo de fadiga que compromete a capacidade de atenção, julgamento e reação, elementos essenciais para a atuação segura e eficiente de policiais e bombeiros.
4: O tempo do policial e do bombeiro militar tem valor, sim. O domingo longe da família tem valor. O feriado passado no serviço tem valor. A madrugada em claro tem valor. O risco assumido enquanto a maioria da população dorme tem valor. Durante anos, muitos operadores de segurança foram tratados como se a farda apagasse a condição humana.
3: O projeto que estabelece limite de jornada e regras para horas extras de policiais militares e bombeiros militares seguiu para análise do Senado. Da Rádio Câmara de Brasília, com informações de Daniele Lessa, Antônio Vital.
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5: Três horas, um minuto em Brasília.
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5: E continuamos aqui juntinhos na tarde de sábado da Rádio Câmara, agradecendo pela sua audiência em 96,9 MHz, conferindo aqui com a gente o melhor da música brasileira. É a vez agora de Mariana Aidar.

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2: Andar com fé, ouvimos com Jorge Maltner e Nelson Jacobina, música do Gilberto Gil. Maria Rita veio antes de Arlindo Cruz e Luiz Cláudio Picolé, Num Corpo Só. Também você conferiu Carioca com Chico Buarque e começamos com Mariana Aidardi, Gena Viscardi, Miss Cirurgística, Na Gangorra. Agora 3h15 em Brasília.
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2: A Rádio Câmara tem Zé Ricardo.

0: Ouço Passa Pulso, você conferiu de Roosevelt Carvalho, Matuto, antes Lula Queiroga com Lenine, de Luiz Queiroga, Girassol da Caverna. Ainda ouvimos Pedro Luiz com Fernanda Abreu, de Fernanda e Luiz Oliver, Tudo Vale a Pena, e Zé Ricardo, de Thalma de Freitas, Zé Ricardo, Beijo do Olhar. 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
2: A Secretaria da Mulher da Câmara dos Deputados realizou um seminário para debater os 30 anos da Lei de Cotas de Gênero na política no Brasil, marco da primeira eleição com reserva de gênero em 1996. O consenso entre as participantes foi de que, embora a legislação atual de pelo menos 30% para candidaturas femininas tenha sido um avanço, o país precisa transitar para um modelo de reserva de cadeiras para garantir que as mulheres deixem de ser apenas convidadas nos espaços de poder. A deputada Isa Arruda, do MDB de Pernambuco, do Observatório Nacional da Mulher na Política, destacou que a legislação atual é apenas o começo.
3: As cotas foram os nossos primeiros passos, mas ela não pode ser o nosso teto, ela precisa ser o nosso piso.
2: Defendeu que o Brasil siga exemplos como o do México, que adota a paridade como regra.
4: Não queremos estar na foto apenas, queremos estar na mesa de decisão.
2: Laura Carneiro lembrou que a dificuldade de captação de recursos e a ausência de reserva de assentos impedem que os 30% de candidaturas se convertam em 30% de eleitas. Hoje, as mulheres ocupam apenas 18% da Câmara. A deputada Érica Hilton, do PSOL de São Paulo, presidente da Comissão de Defesa dos Direitos da Mulher, classificou a atual política de cotas como insuficiente diante dos desafios. Ela denunciou o uso de mulheres como candidaturas laranja para desvio de recursos e criticou as anistias dadas a partidos que descumprem a lei.
5: Isso é um escárnio, isso é um deboche. O que eles estão dizendo é que não existe legislação que dará conta de tapar o buraco da exclusão.
6: Tecnológicas de apresentar os seus planos de integridade para o enfrentamento à violência política contra as mulheres no mundo digital.
2: A conclusão das palestrantes é que o fortalecimento da democracia brasileira depende de mecanismos que garantam não apenas o direito de disputar, mas o direito de exercer o poder com segurança e autonomia. Da Rádio Câmara de Brasília, Noelle Nobre.
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0: Agora em Brasília, 3h33.
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0: 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Cássia Heller.

0: Conto de Fraldas, você ouviu com Tom Zé, a música dele, antes Zélia Duncan, de Fred Martins e Marcelo Diniz Flores. Você ainda ouviu Primeiros Erros com Capital Inicial e Kiko Zambianchi, música do Kiko, e Cássia Eller, do Nando Reis, All Star. 3:48 em Brasília.
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0: Muito bem, Zé Carlos Andrade ficando por aqui, mas eu estou de volta amanhã, domingão, a partir das 8 da manhã, estaremos juntos. Já convido você para ligar o radinho, aumentar o volume e curtir o melhor da música popular brasileira. Você fica agora com Adriana Calcanhoto, que abre a sequência com a música Cariocas. Uma ótima tarde, uma excelente noite de sábado para você e até amanhã. Valeu! 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
2: O Brasil ganhou 3 milhões de novos leitores de 2024 a 2025, de acordo com a pesquisa Panorama do Consumo de Livros, feita pela Câmara Brasileira do Livro e a Nielsen. O diretor de Livro, Leitura, Literatura e Bibliotecas do Ministério da Cultura, Jefferson Assunção, ressaltou que atualmente mais de 2 milhões de brasileiros fazem parte de clubes de leitura. O Brasil tem mais de 410 eventos cadastrados no mapa dos eventos literários, como bienais e feiras do livro. Os números foram apresentados em sessão solene da Câmara por ocasião do Dia Mundial do Livro, celebrado em 23 de abril. O representante do Ministério destacou que o perfil dos novos leitores no Brasil, de acordo com a pesquisa, é formado por mulheres negras, de classe C e do Nordeste.
3: Isso significa que novos sujeitos culturais, novas vozes, né, estão se interessando também cada vez mais pelo livro e pela leitura. Isso porque nós temos visto, deputada, o crescimento do que a gente chama de comunidades leitoras.
2: O Diário Oficial da União trouxe, na edição desta quarta-feira, o Plano Nacional de Livro e Leitura para o período de 2026 a 2036, uma política pública que orienta as ações do governo brasileiro para fomentar a leitura e o acesso a bibliotecas. O plano foi lançado no Dia Mundial do Livro, com foco na renovação de bibliotecas e ampliação do alcance de livros em áreas rurais e periferias e projetos para qualificar quem ensina e incentiva a prática da leitura. Na sessão solene, o presidente do Sindicato Nacional dos Editores de Livros, Dante José Alexandre Cid, demonstrou temor pela falta de recursos para um plano tão ambicioso.
4: O meu único pedido, o único pedido do Sindicato Nacional dos Editores de Livros é um apelo para que cada parlamentar, aproveitando a publicação no Diário Oficial do PNLL, garanta espaço no orçamento para estas ações. Obrigado. O texto é maravilhoso e a intenção é espetacular, mas sem alocação orçamentária, nada vai mudar.
2: Ele criticou a lei complementar que retirou para 2026 a isenção fiscal dos livros didáticos e defendeu a transformação do Programa Nacional de Livro Didático em política de Estado para não depender de variações da administração federal. Um projeto em discussão na Câmara transforma o programa em lei, garantindo a obrigatoriedade e a perenidade. A proposta estabelece diretrizes para a distribuição gratuita de materiais didáticos e literários. A importância da leitura na infância foi ressaltada pela diretora executiva da Câmara Brasileira do Livro, Fernanda Garcia.
5: A criança que tem acesso ao livro e à leitura, o jovem que adota o livro como seu próprio estilo, se tornam adultos conscientes do que o Brasil precisa. Esse é o cidadão comprometido com a cidadania e

0: com a democracia que nos levará ao país que tanto sonhamos, mais justo, mais igualitário e mais desenvolvido.
1: Lançado há poucas semanas, o aplicativo Mac Livros já tem mais de 500 mil usuários e permite o empréstimo de livros virtuais. É uma grande biblioteca virtual, que pode ter até lista de espera, como uma biblioteca física. Outra forma de o brasileiro conseguir ler livros e documentos virtualmente é por meio da página da Biblioteca Nacional, uma fundação que recebe dezenas de milhares de visitantes presenciais e lançou há 20 anos a sua Biblioteca Digital, um bem comparável a poucas bibliotecas no mundo, afirma o presidente da Fundação, Marco Lucchesi.
2: Ela é, além disso tudo, o site mais acessado do governo federal. Na ordem de grandeza, por enquanto, mas estamos aumentando, são 100 milhões de acessos por ano. Nós temos a 10 a 11 milhões de acessos todos os meses, o que dá realmente a visão desse processo. A Biblioteca Nacional é uma potência digital, sem sombra de dúvidas, mas nós não perdemos o rosto, não perdemos os batimentos cardíacos. A Biblioteca Nacional recebeu ano passado, na sua visita guiada, quase um Maracanã.
1: A sessão solene foi pedida pelas deputadas Fernanda Melchiona, do PSOL do Rio Grande do Sul, Laura Carneiro, do PSD do Rio de Janeiro, e pelos deputados Pedro Czai, do PT de Santa Catarina, e Tarcísio Mota, do PSOL do Rio de Janeiro. O Dia Mundial do Livro e do Direito de Autor é uma data instituída pela Unesco. A data homenageia dois escritores. Miguel de Cervantes foi sepultado em 23 de abril de 1616, mesma data em que morreu William Shakespeare. Da Rádio Câmara de Brasília, Luiz Cláudio Canuto.
3: 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Em Brasília, 4 horas e 5 minutos.
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5: Muito boa tarde para você, ouvinte da Rádio Câmara. Eu sou Tércia Guimarães e a nossa programação musical é de Marlon Ribas. A gente começa muito bem com o Metrô.

0: Manolo Santos, dele, Avisa aos Navegantes. Barão Vermelho, de Roberto Carlos Quando. Metrô, de Alec Tavinho, Paes e Ian. Sândalo, de Dandy.
1: Em Brasília, 4:16.
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0: Rita Lee.

0: com os Titãs, Dinaldo Reis e Tony Bellotto, para dizer adeus. O Rapa, Minha Alma. Rita Lee, Deli Roberto, Pega Rapaz.
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3: O projeto de lei que cria o Dia Nacional das Mulheres no setor marítimo ganhou o apoio de trabalhadoras do setor durante audiência na Comissão de Cultura da Câmara dos Deputados. A data escolhida é 18 de maio. A mesma instituída pela Organização Marítima Internacional para promover a igualdade de gênero em setor ainda dominado por homens. Hoje, as mulheres representam apenas 2% do setor no mundo e 15% no Brasil. A proposta já foi aprovada na Comissão de Cultura e aguarda apenas a votação na Comissão de Constituição e Justiça para encerrar a análise da Câmara e ser enviada ao Senado. A secretária de Economia do Mar da Central dos Trabalhadores do Brasil, Cecília Rodrigues, justificou a criação da data.
4: Além de reconhecimento e visibilidade, ele trata de orientar uma direção segura para o nosso futuro. O setor marítimo, meus amigos, ele é responsável e estratégico para o desenvolvimento do país. Ele sustenta boa parte da cadeia de suprimentos essenciais, movimenta quase todo o comércio exterior e tem um papel central na garantia da soberania nacional. A presença das mulheres por muito tempo foi proibida, desencorajada e, quando se tornou possível, enfrentou um preconceito e uma resistência gigantesca por boa parte mais conservadora da sociedade.
3: Cecília Rodrigues também é coordenadora do Sindicato Nacional dos Oficiais da Marinha e lembrou que a presença feminina no setor só começou há 25 anos. Ela espera que o futuro Dia Nacional das Mulheres do Setor Marítimo venha acompanhado de ações concretas como avanços na formação e no acesso, condições de permanência, combate a práticas discriminatórias e consideração de aspectos como maternidade, ciclo de carreira e desenvolvimento profissional contínuo. A diretora de

0: Gênero da Confederação Nacional dos Trabalhadores em Transportes Aquaviários e Aéreos, Lorena Silva, contou um pouco da rotina enfrentada hoje por mulheres que atuam nas diversas...
1: Falta de instalações adequadas, ausência de políticas claras de acolhimento, dificuldade de conciliar maternidade com a carreira e, muitas vezes, a solidão de ser a única mulher a bordo. E mesmo assim, nós seguimos trabalhando, aprendendo, liderando e abrindo caminhos.
0: Falando diretamente de Londres, onde integra a delegação brasileira em debates de descarbonização da Organização Marítima Internacional, Lilian Schaeffer citou o elevado nível de qualificação a que muitas mulheres chegaram no setor.
2: A pegada de excelência nos fez nos colocar nessa posição. Hoje nós temos não só mulheres aquaviárias, marítimas, oficiais, muito bem qualificadas e com resultados expressivos nas escolas de formação. E entendo que essa credibilidade foi conquistada, ela não foi simplesmente concedida.
0: A autora do projeto de lei, a deputada Jandira Fegali, do PCdoB do Rio de Janeiro, reforçou a relevância do tema.
3: Instituir uma data que realce o papel de vocês e a valorização do trabalho das mulheres no setor marítimo é a possibilidade de provocar um debate prioritário dos temas, das necessidades, das lutas e das respostas que a gente precisa dar. Não é um dia de celebração, mas é lembrar também a nossa agenda.
0: A deputada também destacou o papel dos sindicatos e federações de trabalhadores na valorização das mulheres que atuam no setor marítimo. Da Rádio Câmara de Brasília, José Carlos Oliveira.
4: 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Em Brasília, 4h33.
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4: Fernanda Takai.

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2: Representantes dos agentes comunitários de saúde e de endemias pediram urgência aos deputados para a votação da proposta que regulamenta a aposentadoria especial da categoria. Eles compareceram a uma audiência pública na Comissão de Saúde, marcada porque a ouvidoria da Câmara dos Deputados tem recebido relatos sobre a precariedade das condições de trabalho dos agentes comunitários, falta de equipamentos de proteção e descumprimento de pisos salariais e direitos previdenciários. A reunião foi presidida pelo ouvidor-geral da Câmara, deputado Gilson Daniel, do Podemos do Espírito Santo. Ele adiantou que na semana que vem haverá uma mobilização para um requerimento de urgência para votar o projeto dos agentes comunitários diretamente no plenário. Desde 2023, uma lei reconhece os agentes comunitários de saúde e de endemias como profissionais de saúde, mas os benefícios não são passados aos aposentados. A sindicalista Geisa Pinheiro, dos trabalhadores de saúde do Espírito Santo, questiona a dificuldade de aumentar a contratação de agentes de saúde.
3: Porque cada vez mais, mesmo com a territorialização, isso tem dificultado, porque o agente tem que fazer várias coisas. Além dele ir na unidade, e lá na unidade, tem unidade que ele fica mais de 2 horas, porque ele tem que pegar o quê? Receita, fazer consulta, fazer tudo, porque não tem outro profissional para dar conta.
2: Os comunitários de saúde e de combate às endemias, Luiz Cláudio Celestino, afirma que existem agentes que podem se aposentar e não se aposentam.
4: Porque simplesmente vai ter um achatamento salarial. Hoje, quem recebe os seus 4 mil, 4.500, 5 mil, né, com piso e mais outros agregados, ele vai ter um achatamento de receber um salário mínimo aposentado. Depois de uma história, depois de anos de dedicação para a saúde pública do nosso Brasil, depois de salvar vidas, depois de não medir esforços para trabalhar em prol das famílias, das pessoas no nosso Brasil e defender o nosso sistema único de saúde. Então, isso é totalmente absurdo. Por isso que a aposentadoria especial, presidente, é que vai corrigir essa situação.
2: O texto sobre a aposentadoria especial dos agentes comunitários de saúde já foi aprovado no Senado em novembro de 2025. Ele exige idade mínima de 50 anos para mulheres e 52 anos para homens com 20 anos de exercício, com integralidade e paridade. A importância da proposta é ressaltada pelo representante da Federação dos Agentes de Saúde, que elogia também o curso técnico para agentes. Mais de 230 mil agentes comunitários e pouco menos de 70 mil agentes de endemias foram diplomados por meio de um programa do Ministério da Saúde chamado Mais Saúde com Agente, em parceria com a Universidade Federal do Rio Grande do Sul e a CONASENS, Conselho Nacional de Secretarias Municipais de Saúde. O programa oferece curso técnico em saúde pública para qualificar o atendimento, como informa o representante da Coordenação Geral de Vigilância em Saúde Ambiental do Ministério da Saúde, Fábio Davi Reis.
5: O programa tem contribuído para fortalecer as competências desses profissionais, alinhando sua formação às necessidades do território e às novas demandas da vigilância em saúde e da atenção primária. Contamos hoje com mais de 66 mil ACS qualificados no programa Mais Saúde com a Gente.
2: A representante da CONAX, Confederação Nacional dos Agentes Comunitários de Saúde, Hilda Angélica, lembra a importância dos agentes comunitários nas ações de combate aos surtos de dengue e chikungunya. Da Rádio Câmara de Brasília, Luiz Cláudio Canuto.
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7: O PROCON de São Paulo constatou uma variação de mais de 100% na taxa mensal de juros dos contratos do Programa de Crédito do Trabalhador, que usa o empréstimo consignado. Entre as 6 instituições envolvidas na iniciativa, para um prazo de 12 meses, a menor taxa foi de 3,19% ao mês, enquanto a maior foi de 6,61%. Fora do programa, no empréstimo consignado para funcionário de empresa privada, para um contrato de 12 meses, a menor taxa foi de 3,19% ao mês e já a maior de 7,11%, diferença que ultrapassa 100%. Para os contratos de prazo de 12 meses, a taxa média de juros mais baixa, de 1,84% ao mês, foi a de empréstimos para aposentados do INSS, a mesma dos servidores públicos federais.
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0: Em Brasília, 5 e 7.
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2: Ivan Lins.

0: Lineker de Lineker, Mayonga, Seu Jorge, de João de Aquino e Martim da Vila, Cirandar, Iva Lins, de Aldir Blanc e Iva Lins, Acariocando.
1: Em Brasília, 5:18.
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0: Luiz Melodia.

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0: Com Ana Vitória, Diana Caetano e Lucas Veiga, Barquinho de Papel. Milton Nascimento e Danny Black, de Danny Black, Maior. Também melodia dele, Pérola Negra.
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3: A Câmara dos Deputados aprovou o projeto que inclui no cálculo do total de recursos a ser repassado aos estados e municípios para a merenda escolar o custo maior de alimentos na região amazônica. A proposta considera o chamado fator amazônico no cálculo dos recursos destinados ao Programa Nacional de Alimentação Escolar, destinado às escolas públicas. Na prática, o projeto aumenta os repasses do Fundo Nacional de Desenvolvimento da Educação, o FNDE, para as dificuldades específicas da região amazônica. O fator amazônico será aplicado às matrículas dos estados do Acre, Amapá, Amazonas, Mato Grosso, Rondônia, Roraima, Tocantins e Pará, além da parte oeste do Maranhão, conforme definição da Amazônia Legal. O texto reconhece que esses estados enfrentam custos maiores para manter a merenda escolar. Entre os fatores estão as longas distâncias, o transporte fluvial, a dificuldade de acesso a produtos e os gastos extras com armazenamento, energia e logística. O projeto foi apresentado pela deputada Meire Serafim, do União do Acre, e recebeu parecer favorável da relatora, deputada Silvia Cristina, do PP de Rondônia. Ela argumentou que programas educacionais na Amazônia têm despesas significativamente maiores e que isso precisa ser considerado para garantir uma distribuição mais justa dos recursos públicos. No plenário, a proposta foi criticada por deputados das regiões Sul e Sudeste. Para o deputado Kim Kataguiri, do Missão de São Paulo, aumentar os recursos para a região amazônica sem alterar o total do FNDE retira dinheiro da merenda escolar dos demais estados.
4: Não é que estão prevendo um recurso a mais e esse recurso a mais vai ser distribuído para os estados da região amazônica. Não, o bolo é o mesmo. É a mesma quantidade de dinheiro, só que dessa vez, no cálculo, esses estados vão receber proporcionalmente mais. Então a gente está retirando dos outros estados que não fazem parte desse projeto.
3: A medida foi defendida pelo deputado Hildo Rocha, do MDB do Maranhão.
5: O custo para o fornecimento da merenda escolar em municípios da região amazônica é muito mais alto que se não tiver o custo levar em consideração na hora de pagar a merenda escolar, transferir para os estados e para os municípios a merenda que vai chegar às crianças da região.

0: Amazônica vai ser de nutrição inferior às que são entregues lá no Rio de Janeiro.
1: O projeto, que inclui o fator amazônico no cálculo dos recursos da alimentação escolar, seguiu para análise no Senado. Da Rádio Câmara de Brasília, com informações de Antônio Vital, Daniele Lessa.
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8: Em Brasília, 5 horas e 35 minutos.
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8: Boa tarde, ouvinte da Rádio Câmara. Aí vem Herbert Viana.

0: Ouvimos Bob Dylan nas suas Blowing in the Wind, Mr. Tambourine Man e Like a Rolling Stone.
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0: O quinto dos 10 programas que celebram o aniversário de Memória do Rock resume um pouco da trajetória de Bob Dylan, mestre na transposição de poemas e temas literários complexos para a música. Na virada dos anos 60 para a década de 70, ele abandonou um pouco o folk eletrificado que caracterizou sua carreira até então e mesclou rock e country music, como nas canções Lay, Lady, Lay, de 1969, If Not For You, do ano seguinte. Também de 1970, vamos ouvir a instrumental Wigwam.

1973, o artista gravou sua primeira trilha sonora para o filme Pat Garrett and Billy the Kid. O disco não teria chamado atenção se não fosse pelo clássico Knockin' on Heaven's Door, posteriormente regravada por Eric Clapton e Guns N' Roses.

0: Ouvimos agora Bob Dylan na sua Knockin' on Heaven's Door.
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0: A trajetória de Bob Dylan absorve as três primeiras partes deste programa, que faz parte da série dos 10 anos de memória do rock. Agradeço as sugestões que chegaram pelas nossas redes sociais, e-mail ou WhatsApp. Nos anos 80, Dylan teve uma trajetória instável, com álbuns focados em sua conversão ao cristianismo. Em 1983, ele voltou à forma, num disco que teve entre os destaques a faixa Jokerman. O outro álbum aclamado da

década apareceu em 1989, inclusive pela qualidade de canções deixadas de fora da lista final, como Series of Dreams. Já em 1997, ele lançou seu primeiro álbum com música inédita em 7 anos. Desta obra, vamos ouvir Make You Feel My Love.

0: Este foi Bob Dylan nas suas composições Jokerman, Series of Dreams e Make You Feel My Love.
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0: Este é o quinto programa da série que celebra

para os 10 anos de memória do rock. Ouvimos canções de Bob Dylan e agora vamos trazer um pouco da trajetória de Tom Petty. Os dois trabalharam juntos no supergrupo Traveling Wilburys. Tom Petty liderou o grupo Heartbreakers e também lançou discos apenas em seu nome, tendo vendido estimadas 80 milhões de cópias em sua carreira. O primeiro grande sucesso da trajetória foi American Girl, de 1976. Vamos ouvir também Here Comes My Girl, de 1980, Free Falling, de 89 e Learning to Fly, de 91.

0: Fechamos o programa com Karim Magalhães pelos trabalhos técnicos. Eu sou Márcio Aquilissardi e espero sua companhia na continuidade desta série e sempre em Memória do Rock. Até mais!
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0: Olá, ouvinte, seja muito bem-vinda, seja muito bem-vindo ao Trilha das Artes. Ao som de Astor Piazzolla, a gente abre o programa de hoje, que te convida para mergulhar na curadoria como prática artística e também na trajetória de um dos maiores nomes da arte moderna da América Latina, o uruguaio Joaquim Torres Garcia. Quem vai conduzir a gente por essa trilha é o curador, pesquisador e produtor cultural Saulo de Tarso. Seja muito bem-vindo ao Trilha das Artes, Saulo. É bom demais ter você aqui com a gente.
1: Eu é que agradeço a possibilidade de falar com você, com os ouvintes da rádio, né? Que além de tudo é uma rádio tão importante para a vida de todos os brasileiros.
0: Que maravilha, Saulo. Bom, para abrir a nossa conversa, eu queria ir lá para o comecinho de tudo. Eu queria saber como foi que a arte entrou na sua vida e também em que momento a curadoria tomou a frente, se tornou esse seu caminho principal.
1: Olha, Mônica, para mim é uma emoção, né, poder falar desse assunto nesse momento de vida. São mais de 30 anos de carreira e o momento em que a arte fundamentalmente entrou na minha vida foi na infância. Na época eu tinha um problema de saúde e a gente foi morar em Santos. Eu tinha um problema respiratório aparentemente grave, né? Mas meu pai foi fundamental nisso e nessa recuperação, um dia ele me levou para fazer um passeio na Orla de Santos e num desses momentos ele me levou até o Museu da Pesca e tinha lá um quadro e esse autorretrato tinha um homem de cabelos grisalhos e óculos, assim, que eu nunca vou me esquecer, e o quadro tinha uma perfuração. Logo depois disso, além de ter ficado muito tocado com essa cena do quadro, meu pai me levou até a Ponta da Praia, que era um lugar pro qual a gente caminhava, e passou um navio enorme. E naquele momento meu pai teve a sensibilidade de me deixar ver o petroleiro que chegou bem perto da orla desaparecer lá no fim da linha do oceano. Eu acho que naquele momento aconteceu tudo. Aconteceu o meu interesse pela arte, né? Eu tinha mais ou menos uns 7 anos nessa época. Ah. E eu fiquei, sabe como uma criança fica quando você gosta, por exemplo, de animais e você vê um cachorro machucado na rua, sem

0: abandono, aquele quadro com aquela perfuração me marcou, acho que tanto quanto essa impressão do espaço, da pintura. Também tinha os ossos da baleia, né, que eram enormes. Como eu tinha essa coisa que lutava pela saúde, eu já sabia o que eram os ossos, o que era o esqueleto humano, porque eu tinha que tomar cálcio para me fortalecer, enfim. Ali eu acho que foi realmente o epicentro espiritual desse começo, né, dessa consciência de alguma coisa que eu ainda não sabia bem o que era, mas que realmente me guiou. Então a arte começou aí, o desenho muito presente, a escultura, mas principalmente o desenho e a música. E depois de um tempo que eu já atuava como artista plástico profissionalmente, é que veio a surgir a curadoria.
1: Esse trabalho do curador às vezes ainda é desconhecido do público em geral. E assim, como você definiria o seu trabalho? Você se considera uma espécie de contador de histórias? E uma dúvida que eu tenho também, né, que é como você consegue equilibrar as informações e conexões que você apresenta como curador para que o público descubra e faça ele mesmo essas relações? Como equilibrar isso, assim, o que você entrega e o que o público poderia fazer também, né, em termos de conexões e relações quando está em uma exposição?
0: Assim, no caso, né, como eu comecei com 19 anos de idade e eu tive a sorte de que o Tuneu, que foi aluno da Tarsila do Amaral, ele é um grande mestre da geometria brasileira, e ele tinha uma grande missão com a história da arte moderna brasileira. E quando ele escreveu o texto da minha primeira exposição individual, ele falou assim, que o artista sempre conta uma história. E isso me marcou bastante. Sempre fui autodidata, depois eu fiz o bacharelado em artes plásticas, mas antes disso, eu percorri um caminho um pouco precoce. Então, eu aprendi muito com a história. E dentro da história, o que mais me marcou, principalmente na história da arte, não é o que dizem sobre o artista, mas sim o que o artista diz sobre ele mesmo e sobre a arte, sobre a linguagem dele. Então, dentro desse percurso como artista, eu me desenvolvi como gravador e teve uma hora que eu fui falar com artistas que, no caso, né, um deles é um grande gravador, que é o Mário Gruber, pintor e gravador, e ali é que eu me deparei realmente com a necessidade de fazer curadoria. A curadoria, para mim, ela vem primeiro de uma convenção, né, eu acho que é uma profissão muito importante dentro das artes nas últimas 3 décadas, porque o papel do organizador das exposições passou para a curadoria. Eu acho que o curador tem um lugar mais abrangente que o do artista, porque ele nem sempre é um artista, aliás, raramente os curadores são artistas, né? Mas quando são, fazem um trabalho muito diferente. Eu acho que no Brasil a gente tem o exemplo do Emanuel Araújo, que é outra presença fundamental no meu caminho. Quando eu comecei realmente a minha carreira, eu vi o trabalho que o Emanuel fez na Pinacoteca como espectador. Então, eu consigo perceber hoje que a curadoria se tornou fundamental, porque justamente ela é que vai te possibilitar ter o diálogo com a instituição, com o espaço público, com o espaço mais abrangente. E para mim, o que tem de mais interessante nessa profissão é que é um lugar que não é para a gente falar da gente mesmo, é um lugar para a gente falar das necessidades do cenário contemporâneo sobre os artistas, sobre um determinado tema, de um modo geral. E praticamente, assim, o meu esforço na prática curatorial hoje é de difundir a curadoria como linguagem de arte. Para mim, a curadoria é uma linguagem de arte, é uma linguagem de criação. Obviamente que ela também te coloca em contato com o respeito institucional, com uma certa pedagogia que a gente tem que lidar para poder estruturar a curadoria como linguagem, e tem que ser, evidentemente, uma linguagem que traduza a arte para o público. Sempre pensando no corpo das pessoas, né, que vai lá para dentro do espaço, e então a gente não pode tratar a curadoria como uma tese de um livro, a gente não pode tratar o espaço como uma página grande de um livro, não é um espaço arquitetônico convencional. Quer dizer, tem toda uma linguagem que é como quando você vai num concerto de música, o maestro trabalha para afinar a orquestra de modo que isso comunique bem os compositores e emocione o público. Eu acho que quando a gente faz a curadoria dentro do espaço,

0: E foi nessa época que não só a música do Vivaldi, como algumas outras coisas do mundo da cultura, de um modo mais estruturado, ficaram muito importantes na minha formação, né? Meus pais tinham uma biblioteca de literatura brasileira. No meio dessa biblioteca tinha uma coleção de dicionários antigos que tinha muitos idiomas, inclusive idiomas exóticos do ponto de vista da grafia, né? Que fizeram tomar contato com sânscrito, com grego, com árabe. Isso foi uma sorte muito grande. A gente vivia numa casa muito modesta, né? E eu morava do lado da casa do meu avô. E aí a gente subia na janela dele e via as greves do ABC, né? E esse choque de paisagem, para mim, foi uma perda tremenda, porque eu tinha a linha do horizonte, do mar, para olhar sempre. E quando houve essa transição, parece que eu dei um mergulho para dentro. E ao dar esse mergulho para dentro, tinha na nossa rua um professor de química, que era pai de um dos nossos amigos, e ele tinha uma coleção enorme de discos de música clássica. E aí, nesse início da adolescência, tive a sorte de ter na mesma rua esse amigo. E o Vivaldi, para mim, foi uma coisa quase que automática, assim. Eu, por exemplo, ia sempre a pé e voltava para a escola. Chegou um momento que passei a deixar de ir com os meus amigos e voltar, porque quando eu andava sozinho, eu conseguia ouvir as quatro estações inteiras na minha cabeça. Eu não sabia o que isso ia significar, né? Mas eu acho que ficou comigo até hoje. Então, o Vivaldi, para mim, teve essa importância. Foi a música que atravessou a minha percepção ali, até que chegasse o rock nacional, uma efervescência natural, né, de uma adolescência. Mas tanto a música clássica como o rock nacional tiveram um papel complementar, um na estética e o outro depois na estética, mas principalmente na formação de consciência política, né?
1: É, agora, além da música clássica e do rock, na sua seleção você também trouxe gigantes do nosso cancioneiro, né? Como Chico Buarque, Tom Zé, Jorge Maltner, Geraldo Vandré. Quer dizer, a música, nos seus mais diversos ritmos, aspectos, tem uma importância fundamental para você, né, na sua trajetória, tanto na formação quanto no seu trabalho desenvolvido hoje em dia, né?
0: Ela tem uma importância fundamental, sim, Mônica, porque entre os quereres da vida, né, eu queria ser músico, queria ser pianista. Só passei pela separação dos meus pais e isso bifurcou um pouco a minha percepção, porque entre querer ser músico, que eu acabei não podendo ter a formação de músico, né, fui me entregando mais para as artes, mas a música sempre fez parte da minha vida e na medida em que o tempo foi passando, eu nunca perdi o interesse pela música. Então eu cheguei a estudar um pouco de música e para mim, assim, nunca houve uma percepção separada das artes. A música faz parte daquilo que eu pinto, daquilo que eu pesquiso e daquilo que tem valor relevante, né, como arte brasileira de um modo geral.
1: Então vamos trazer ele, vamos escutar agora Construção de Chico Buarque, mais uma escolha musical do nosso convidado de hoje, Saulo de Tarso.
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0: qualidade.
1: O Saulo de Tarso assinou a curadoria de dezenas de projetos, como a premiada exposição Marc Chagall, Sonho de Amor, vista por 560 mil pessoas em 2023, e a mostra Para Falar de Amor, que reuniu obras de mais de 100 artistas em um prédio histórico de São Paulo, para onde levou quase 1 milhão de visitantes. Números assim quebram aquela ideia de que os brasileiros e brasileiras não se interessam por arte, especialmente por artes visuais, né, Saulo?
2: Ah, olha, eu acho que uma das coisas mais delicadas que a gente tem hoje na política pública de cultura e que ainda permanece é esse viés de que as artes plásticas sejam elitistas, uhum. Né? Eu cresci num ambiente muito efervescente do ponto de vista da política. Eu era um adolescente, sabe, Mônica, assim, mas eu estava lá enfronhado, participei no ABC de movimentos ecológicos, movimentos políticos, e obviamente que mais tarde, quando houve o centenário do Mário Pedrosa, eu fiquei sabendo que ele é um grande crítico, né, brasileiro, talvez o maior crítico que a gente tenha na nossa história, foi um dos idealizadores do PT. E como eu tive uma formação industrial, a arte era uma coisa um pouco proibida. Então, eu acho que tem duas coisas. Primeiro que a arte plástica, ela é elitista. E eu sempre digo, não existe nada mais democrático do que um lápis e uma folha de papel e a vontade de desenhar, a vontade de escrever uma memória, de escrever uma cena que você viu, enfim, desenhar uma paisagem. Isso tudo é perfeitamente possível e acessível pra gente, né? Então, eu acho que existe um silêncio em torno das artes plásticas,

0: Sanguinha, quando a gente pensa numa Clementina de Jesus, no que é o carnaval, no que é esse espraiamento da arte popular, tem muita visualidade dentro de tudo isso, né? Então, acho que a gente tem que separar o que é instituição, o museu tradicional, e quando a gente transforma esse lugar num lugar do querer de arte que nós brasileiros temos, né? Que é um querer muito grande. Então, a gente procura realmente desafiar os números, mas não porque a gente busque isso, mas porque a gente percebe que realmente quando tem uma exposição que tem apelo, muita gente vai ver e muita gente tem muita coisa para trocar e para falar com a gente a respeito.
1: Pois é, então, pegando esse gancho aí, eu queria falar do seu projeto mais recente, que é a Mostra Joaquim Torres Garcia, 150 anos, que está circulando pelos centros culturais do Banco do Brasil, reunindo obras desse artista uruguaio em diálogo com mais de 70 nomes da arte moderna e contemporânea. Para quem não conhece, você poderia, Saulo, apresentar o Torres Garcia e falar também da importância dele para a história da arte?
0: Eu acho que a forma mais rápida da gente apresentar o Torres Garcia, que aliás, olha só, né? Eu acho que a rádio é a maior amiga da pintura, porque quando a gente ouve uma voz na rádio, mapa que as pessoas utilizam bastante como símbolo de ideologia, tatu no corpo, né? A América do Sul invertida é a imagem mais conhecida do Torres Garcia. E o Torres Garcia é um artista muito importante para nós, porque além da América invertida, ele tem uma produção muito grande dentro do espectro da arte moderna europeia. Então, por exemplo, agora em Brasília a gente tem um momento muito interessante, porque além do Torres Garcia no CCBB, a gente pode ver a Tarsila do Amaral, e ela é uma artista muito parecida com ele. A Tarsila foi para Paris para estudar com Fernando Léger, como muitos artistas foram. E o Torres Garcia não, o Torres Garcia é um pouco mais velho, e aí ele tem um percurso diferente, porque ele já sai do Uruguai com a família dele para a Espanha com uma formação em arte. Quando ele chega lá, ele trabalha com Antônio Gaudí, ele não se adapta ao Antônio Gaudí, ele tem muitas experiências em busca de uma formação para ele mesmo, e quando ele vai para Paris, ele tem contato então com grandes artistas da cena moderna, como o Mondrian, Picasso, Fujita, o Theo van Doesburg, o Paul Klee, o Kandinsky. Então ele está num lugar de

0: a sociedade africana, que é um modo onde a arte, a estética e o cotidiano não são separados, né? Diferente dessa arte que a gente fala que é inacessível, que está no museu. Quer dizer, na África, tanto um objeto utilizado para uma refeição, como um tecido que se faz para vestir, como uma cerimônia religiosa, ele está lá. Então, acho que isso ficou muito nessa questão de uma teogonia, do sagrado e da construção das formas do Torres Garcia. E aí, quando ele volta, depois de um grande período na Europa, tendo sido fundador de um grupo muito importante chamado Cercle Carré, que seria Círculo e Quadrado, em 1934, após uma série de vivências, o enfrentamento de duas guerras, algumas perdas, por exemplo, na fabricação dos seus ruguetes, seus brinquedos, que pegaram fogo numa certa vez, ele volta para Montevideo. Quando ele está em Montevideo, ele tem uma aluna, uma pintora, uma amiga, que é a Rosa Acre, que informa ele sobre a arqueologia da Amazônia brasileira. E quando ele lê esse livro de um autor brasileiro, que é o Brandão, ele começa a viver uma grande transformação também em relação à arte dos povos originários da parte sul do continente americano. Ele já tinha tido essa visão da arte dos índios norte-americanos, da arte afro-americana lá, o jazz, enfim, de alguma maneira, mas o que mais fascinou Torres Garcia foi realmente a arte indo-americana. Quando ele volta para cá, ele realmente começa a se aprofundar e ele deixa de ser aquele artista que queria protagonizar a vanguarda europeia e começa a criar as obras e os textos, né? Principalmente os textos que vão levar ele à criação da América Invertida, com a última versão por volta de 1943. E poucas pessoas sabem que esse mapa tem a ver com a arte rupestre, a arte arqueológica da Amazônia brasileira, né? Então, o Torres Garcia tem essa importância internacional. Ele também é um representante de um movimento moderno, que é o Cercle Carré, que acaba continuando em Montevideo. E, principalmente, ele é o pioneiro realmente numa valorização consciente, simbólica, cultural e antropológica da arte das etnias indígenas da Amazônia peruana, da Amazônia brasileira, do Brasil, de um modo geral, principalmente as etnias indígenas que vão até o extremo sul, né? Enfim, passa a ser um grande defensor dessa formação da humanidade sul-americana, como a gente conhece ele hoje.
1: É, seria a vanguarda de um artista global, né?
0: De um artista global e de um modo muito diferente, né, Mônica? Porque, assim, a maior parte dos artistas que fizeram vanguarda, ou eles estavam a favor da industrialização do mundo, de um comércio frenético, de uma arquitetura revolucionária, mas também até um ponto de vista muito mais industrializada, mais com uma composição estética, como, por exemplo, Le Corbusier, né, que impactou a nossa formação, impactou a formação do Oscar Niemeyer. Mas quando a gente vê a diferença entre Le Corbusier e Oscar Niemeyer, que às vezes é muito criticado, acho que até de um modo injusto, a gente vê que Niemeyer fez uma arquitetura que é plástica, que é estética e que tem um diálogo junto com o Lúcio Costa muito grande com essa busca do Torres Garcia. Vida, a essência, a integração no espaço, né? Então é claro que tem uma questão de globalidade aí, porque ele escolhe não a máquina, não o futurismo, não um dadaísmo. Quer dizer, ao invés dele ir pelo caminho que é esse caminho de uma escolha econômica que industrializa, que coloca as pessoas em centros urbanos, chega um ponto da vida dele que ele vai dizer assim, que mesmo o avanço das grandes cidades, como ele viveu, né, Nova York, Paris, principalmente, Madrid, elas avançam, mas elas não fazem a gente avançar como civilização. E aí ele opta por defender esses modos de vida tradicionais, e ao fazer isso, ele começa, dentro da história da arte abstrata do século XX, a eleger símbolos de todos os povos originários que ele consegue acessar, de vários, e sim que ela humanize o homem preservando seus símbolos. E aí é a grande genialidade da criação do Torres Garcia, porque ao unir esses símbolos, ele une símbolos de muitas etnias e muitas nações do planeta, e por isso sim, pode ser considerado o primeiro artista global do século XX.
1: Muito, muito bom. Mas agora eu peço licença na nossa conversa mais uma vez para chamar outra escolha musical do nosso convidado Saulo de Tarso. Vamos escutar agora Ruth, Rainha Cigana, de Jorge Maltner.
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0: Bom, o Jorge Maltner, que a gente acaba de ouvir, é um dos artistas que também estão na Mostra Torres Garcia, que está cheia de outras surpresas, como cartas da Cecília Meirelles, a bandeira do Baiana Assis, tem obras do Bispo do Rosário, formando assim uma festa super diversa, né, como eu escutei na abertura da exposição, e que está realmente surpreendente. Como você tem percebido, Saulo, a reação do público a essa seleção dessas outras obras, além do trabalho do Torres Garcia?
1: Olha, Mônica, percebo de uma maneira muito feliz, porque, por exemplo, aqui no caso de Brasília, a gente tem a participação do Luiz Carlos Lessa Vinholes, que é um grande poeta gaúcho de nascimento, mas um brasiliense de coração, está com mais de 90 anos, e ele tem uma memória muito grande da poesia de vanguarda brasileira, conviveu com grandes figuras da arte brasileira, foi um diplomata da nossa poesia. Os irmãos Campos diziam que ele era o Marco Polo da poesia brasileira, né? A gente tem o Josafá Neves, que está participando com um retrato muito bonito do Solano Trindade, que é um outro poeta de vanguarda, um artista muito importante, que está na exposição porque o Torres Garcia fez uma crônica de Montevidéu, que não é bem uma crônica, é um olhar estético, plástico, essa questão, né, do quanto a cidade passou a ser obra de arte na percepção do artista moderno. Ele tem um livro que foi parcialmente traduzido no Brasil, que chama La Ciudad Sin Nombre, que é a cidade sem nome, e a gente trouxe o Solano, representado no retrato do Josafá, exatamente porque o Solano é um homem que deu nome a uma cidade, né, que criou em Budas Artes, em São Paulo, um artista negro, um guerreiro, que deixou lá uma família de herdeiros artísticos, como a dona Raquel Trindade, o Zinho Trindade, que hoje está na poesia dentro do rap. Dona Raquel, uma figura, né, uma pintora, uma criadora de moda, mãe de santo, enfim. Eu acho que esse ambiente, que a gente chegou perto já dos 100 artistas, né, a gente tem um pouco mais de 100 artistas na exposição, como a Anabela Geiger, que presenciou um período difícil da história do Torres Garcia, da história do Brasil, que foi o incêndio que houve nas obras dele em 1978, no Museu de Arte Moderna do Rio de Janeiro. Então, essas aproximações de pessoas que testemunharam essa história, né, não só a Anabela, o Marco Chaves, o Montes Magno, enfim, foi construída para a gente gerar uma festa em torno do Torres Garcia, que o resumo dessa festa nada mais é do que a gente olhar para o Torres Garcia com muito amor e da gente tirar também essa memória do silêncio que ficou em torno do incêndio, que destruiu mais de 80 obras dele, no centenário dele, né? Para dizer que, como brasileiros, a gente sabe da importância que ele tem na nossa formação e também criar uma celebração em torno dos 150 anos, né? E esses 150 anos, então, dando para a gente essa alegria de poder convidar muitos artistas que dialogam com o Torres Garcia de uma maneira que muitas vezes é paralela e de outras vezes contesta o Torres Garcia, mas quando a gente põe todo mundo ali junto, no mesmo ambiente, no espaço TBB, a gente vê que tem uma vibração muito positiva, muito alta e complementar, né, dos movimentos diferentes para quem ele foi importante diretamente ou que contestavam a ele, como, por exemplo, os nossos artistas concretos, né? De uma beleza infinita ver o Torres Garcia do lado de pessoas que o apoiaram e, ao mesmo tempo, contestaram, porque a gente vê, com o tempo passando, que arte é paz, arte não é guerra, e que mesmo quando existem

0: intelectual do tropicalismo, além de ser o grande criador musical que ele é, é fundamental, porque tanto ele como Belchior, Milton Nascimento, a Mercedes Sosa, os Secos e Molhados, tudo isso está dentro de uma latinidade que já estava na expressão visual do Torres Garcia, uhum. E que não necessariamente continuou na nossa expressão visual, mas dentro do nosso panorama musical, né? Tem um quadro na exposição que chama Adão e Eva diante de uma palmeira, da década de 20. E se a gente quiser realmente aprofundar a importância que ele tem para nós brasileiros, a gente vai perceber que talvez ele tenha sido um dos primeiros criadores conscientes de uma imagem tropical e que afronta, digamos assim, uma simbologia religiosa, cultural, hereditária, de uma cultura que é somente judaico-cristã, para ganhar uma teogonia muito mais ampla em terra sul-americana. E essa fé está tanto no Solano, como no Mautner, como no Baiana System, e outras expressões da nossa literatura, da nossa música, como a nossa poetisa, né? Cecília Meirelles está na exposição também, que tem um diálogo maravilhoso com o Torres Garcia.
1: Nossa, são convidados incríveis nessa festa, né? Promovida pelo Torres Garcia e organizada por você, né, Saulo? É uma riqueza imensa essa diversidade toda, com várias possibilidades de interpretação, de ver e rever. Então, eu convido nossos ouvintes a conferirem o trabalho tanto da exposição quanto do Torres Garcia, quem vive em cidades onde a exposição não vai passar. Infelizmente, o nosso programa está chegando ao fim, então quero agradecer demais pelo seu tempo. Obrigada também por essa exposição tão incrível e quero também desejar muito sucesso nos seus próximos projetos.
0: Eu que agradeço por essa oportunidade de estar falando com você, com os ouvintes. Você que já esteve presente na mostra e está olhando isso tudo com muita sensibilidade. E eu espero que todo mundo possa dar um abraço na América do Sul Invertida, que está em solo brasileiro. São mais de 100 obras que nunca saíram de dentro do Museu Torres Garcia, que estão no Brasil. Então, é um acontecimento, são 150 anos do nascimento desse gênio, que o Brasil está tendo a honra de celebrar e encerrar do ponto de vista das comemorações oficiais, mas eu espero que deixando muitas sementes para que, assim como nós que estamos trabalhando no projeto, público, os especialistas, os artistas, enfim, as pessoas que amam a arte, possam compreender que o Torres Garcia precisa de muitos olhares para ser compreendido e que, apesar do incêndio que houve na década de 70, essa exposição é uma resposta para que as ideias dele não fiquem no silêncio, e não só isso, para que elas sejam cada dia mais descobertas e difundidas. Então, é uma honra poder falar com você, com o público da rádio, e eu espero todo mundo lá para ampliar com o próprio olhar essa grande festa da arte sul-americana.
1: Que assim seja.

0: E ao som das Baquianas Brasileiras número 4, de Heitor Villa-Lobos, com a Orquestra Sinfônica do Teatro Nacional Cláudio Santoro, a gente encerra o programa de hoje, que teve produção e apresentação minha, com sonoplastia do Newton Gomes. 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Eu sou a Mônica Montenegro e na próxima semana estou de volta com mais um bate-papo imperdível com um grande nome da nossa cultura. Até lá!
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2: A autoestima pode ser profundamente abalada por traumas físicos e emocionais, mas há pessoas que transformam a própria dor em ponto de partida para ajudar outras a se reconstruírem. Nessa reportagem especial, você vai conhecer histórias de quem encontrou, no cuidado com o outro, um

0: caminho de transformação pessoal.
1: Nem sempre é fácil habitar o próprio corpo, principalmente quando ele carrega marcas que não são fáceis de mostrar. Há cicatrizes que guardam a memória da dor e há dores que, quando não encontram palavras, acabam virando cicatrizes. Aos 13 anos, sem conseguir nomear o que sentia, Milena Alves encontrou no próprio corpo uma forma de expressar a dor.
2: Como eu não conseguia dar nome a tudo isso que eu sentia, essa falta de ter com quem me identificar, de ver que eu não pertencia ali naquele lugar, eu acho que era até uma forma de materializar um pouco disso que não tinha nome, que não tinha matéria, sabe? E aí parece que descontar no corpo tornava aquele sofrimento válido.
1: Milena, hoje com 23 anos, precisou de apoio familiar e de terapia para entender o que a levou a se automutilar na tentativa de aliviar a dor emocional. Nesse percurso, aprendeu também a conviver com as cicatrizes nos braços e nas pernas, marcas que na adolescência tentou esconder. Até que em 2024, ainda durante a graduação em psicologia, decidiu abrir um novo capítulo na própria história.
2: Quando eu comecei a fazer estágio na psicologia social, eu percebi que aquilo, assim, por eu estar em contato frequente com pessoas em sofrimento psíquico, eu achava que aquilo na minha cabeça, às vezes nem era isso, mas na minha cabeça eu poderia despertar esse gatilho em alguém. Não sei, talvez até um medo de julgamento, né? Pode ser que sim. Aí eu percebi que para mim uma tatuagem fazia sentido, era o momento de eu ressignificar aquilo.
1: Foi assim que Milena chegou ao estúdio de tatuagem. O que ela buscava era cobrir as marcas de um passado difícil, mas encontrou algo maior, um novo jeito de se olhar. Ao seu lado, nesse caminho, estava Margarita Sultanova, uma russa radicada no Brasil. Foi aqui que ela aprendeu a tatuar e se especializou em transformar cicatrizes em arte, encontrando pela primeira vez sentido no que faz. Assim como Milena, as mulheres que chegam até Margarita carregam histórias de dor e sofrimento. São vítimas de queimaduras, cirurgias mal sucedidas, acidentes e violência sexual. Todas em busca de um novo significado para marcas que já não querem mais esconder. E a cada conversa, a cada construção conjunta dos desenhos, a cada sorriso de satisfação diante do espelho, Margarita fortalece dentro de si algo que também levou tempo para construir: a sensação de pertencimento.
2: Nunca me identifiquei na Rússia com mentalidade russa, com jeito russo. Desde criança eu já me sentia diferente, né? Então, desde criança eu sonhava de sair daí. E aí, quando eu cresci, obviamente, minha meta da vida era sair da Rússia e conseguir ir para México. Mas, infelizmente, eu morei uns anos aí, 7 anos no México, não consegui me encaixar também na mentalidade. E quando eu conheci o Brasil, meu Deus do céu, minha paixão!
1: As histórias que passam pelo estúdio de Margarita e da sócia, a também tatuadora Raquel Gautier, deixaram de ser apenas encontros individuais e se transformaram em narrativa. Viraram a série de TV Sobre Essa Pele, que já está na segunda temporada. E foi ali, diante das câmeras, que Milena decidiu compartilhar com o público a alegria de dar um novo significado às marcas que hoje exibe com orgulho.
2: Nossa, não dá para traduzir para as palavras, eu acho, porque foi um sentimento muito único que, assim, parece que a ficha demorou a cair, né, que aquilo ali estava vindo com outro significado e com um significado muito bonito, porque eu apaixonei na hora que eu vi a tatuagem do jeito que tinha ficado, e parece que cada dia que passa eu me apaixono mais. Foi incrível.
1: A experiência mudou a forma como Milena se vê e mostra que reconstruir a autoestima pode começar por diferentes caminhos. Nem todos passam pela pele. Alguns começam no olhar. Foi assim que a fotógrafa Thaís Idil encontrou um caminho para transformar a própria história e a de outras mulheres. Durante anos, ela enfrentou a depressão e uma relação difícil com a própria imagem.
3: Porque a autoestima, as pessoas ligam muito a autoestima com aparência, imagem, mas a autoestima não é isso só, né? A autoestima é como que a gente se vê, né? Tá com a autoestima baixa, tu se vê como incapaz, teu trabalho não é bom, as pessoas que estão ali contigo não gostam de ti, então tem todo esse lado da autoestima, assim, que precisa ser trabalhada.
1: A virada começou

0: ou quando ela passou a olhar com mais atenção para as mulheres que fotografava. Nas histórias que ouvia, reconheceu a própria dor.
1: Comecei a fazer os ensaios e conversar com as mulheres que eu estava fotografando e eu percebi assim, que a dor delas também era a minha dor. Então, o que eu via que elas precisavam melhorar, eu também tinha que melhorar. Então, tem os dois lados, que foi o meu filho e a experiência dessas mulheres que estavam fotografando ali também fizeram eu pensar em mim, sabe? Em querer melhorar.
0: Foi desse encontro que nasceu o projeto Eu Posso Ser, que oferece gratuitamente ensaios fotográficos a mulheres que aceitam compartilhar histórias de desafios e superação. No projeto criado por Thaís, a fotografia é só o começo. Cada ensaio envolve conversa, escuta e a construção de uma narrativa que depois ganha as redes sociais e alcança outras pessoas. Em alguns casos, o trabalho vai para a rua, abordando mulheres e incentivando que elas se vejam de outra forma.
1: Tem vários relatos assim, de mulheres que depois de conversar, de fazer foto e mudar a forma de se ver, sabe? Eu não sei nem explicar, sabe, o que que acontece, assim, mas eu noto, assim, que muitas pessoas se transformam, assim, depois que se vê diferente, vê que tem capacidade, sabe? Parece que tu vai lá e liga um botão na pessoa, né? Claro que não é só o ensaio de fotos, é todo um contexto, né, da pessoa se arrumar. Tem gente que se prepara alguns meses antes para o ensaio, então é bem legal assim, o trabalho.
0: O projeto Eu Posso Ser acontece no município de Espumoso, no Rio Grande do Sul, e Thaís busca apoio da iniciativa privada para ampliar o número de mulheres atendidas. A tatuadora Margarita Sultanova atende em Curitiba e também quer expandir o trabalho de forma voluntária. No fim, as histórias se encontram na pele, no olhar e na coragem de recomeçar. Essa reportagem faz parte de uma série em 3 capítulos sobre autoestima. Eu sou Ana Del Monte, responsável pelas entrevistas e textos. A produção é de Mércia Maciel, edição de Cláudio Ferreira, trabalhos técnicos de Edmilson Farias. Toda a série está disponível em radio.câmara.leg.br.
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3: Em Brasília, 7:42.
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4: Muito boa noite para você, ouvinte da Rádio Câmara. Aí vem Rita Lee.

0: Loborges de Lu e Ronaldo Bastos, Sonho Real. A primeira de Rita Lee, com Rita Lee, Ovelha Negra.
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0: Em Brasília, 7h53.
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0: A gente ouve Maria Gadú de Herbert Viana, Lanterna dos Afogados.

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2: No dia 2 de maio de 1936, a peça Pedro e o Lobo, de Sergei Prokofiev, estreou em Moscou. Pedro Lobo é uma das histórias infantis mais marcantes. Você possivelmente já escutou essa história ou já ouviu falar dessa história. Se você nunca ouviu, ouça. Se você já é pai ou mãe, coloque seus filhos para escutar essa história. No YouTube há várias versões. Pedro Lobo é uma história infantil que introduz a educação musical. Ela tem o objetivo pedagógico de apresentar às crianças os instrumentos musicais. Cada personagem da história Pedro Lobo tem, é identificada, né, por um instrumento diferente. Por exemplo, o lobo é representado por três trompas, né? E é um personagem perigoso, né? Mora na floresta e tal. O avô é representado por um fagote. O pato é representado pelo oboé. O gato é um clarinete, né? Um som suave do clarinete, né? E o som anasalado do oboé é o pato. O passarinho é uma flauta transversal, que, claro, identifica o canto do pássaro. E o Pedro é um quarteto de cordas. Então, ao longo da história, conforme os personagens vão aparecendo, os sons vão identificando a apresentação dos personagens. E a história infantil é uma história bastante básica, né? Eu não vou aqui dizer a história, né? O fato é que Pedro sai com uma espingarda de rolha para tentar caçar um lobo com os animais. E aí tem o avô dele, a participação do avô. A história toda, em versões, dura de 15 minutos a 25 minutos. E ela é apresentada em orquestras também, né? Com a leitura da história, que é bastante interessante. Tudo é muito interessante em O Pedro Lobo. O Pedro Lobo é um clássico tão marcante que já foi gravada por tanta gente. Olha aqui. Roberto Carlos já gravou O Pedro Lobo. David Bowie gravou O Pedro Lobo. Rita Lee também fez O Pedro Lobo. Deixa eu ver aqui mais gente que gravou. Rita Lee, Roberto Carlos, como eu falei. Patrick Stewart também. David Bowie, como eu falei. Será que tem outras pessoas aqui? Eu pensei que eu tinha visto aqui até uma cantora internacional, mas enfim. No YouTube você acha muito, muito, muito disso. Tá? Essa história, ela foi uma espécie de encomenda, né? A diretora do Teatro Musical para Crianças de Moscou, Natália Sats, pediu essa peça para apresentar às crianças alguns dos instrumentos da orquestra. E ele tinha conhecido, o Prokofiev tinha conhecido a diretora do Teatro Musical quando levou os filhos ao teatro, no mesmo ano de 1936. E ele escreveu um rascunho em poucos dias e terminou a orquestração pouco mais de uma semana depois. E a peça foi aclamada quando foi apresentada em Moscou e se tornou a obra mais conhecida de Sergei Prokofiev. Quando se fala em Sergei Prokofiev, se identifica rapidamente o Pedro Lobo. Olha, a música de hoje, que lembra o aniversário da estreia de Pedro Lobo em Moscou, no dia 2 de maio de 36, é o trecho, é o início da história. Roberto Carlos, como eu falei, gravou Pedro Lobo. Então você vai ouvir na voz do Roberto Carlos o início do Pedro Lobo, que é sempre a mesma coisa. O narrador, com textos que variam, evidentemente, apresenta os personagens com os respectivos instrumentos. Confira.
3: Cada personagem desta história é representado por um instrumento da orquestra. Pedro, pelo quarteto de cordas.

o passarinho por uma flauta. O gato por um staccato do clarinete em registro baixo.

os tiros dos caçadores pelos instrumentos de percussão. Desse modo, todos poderão distinguir a sonoridade de cada instrumento em separado durante a narração desta história.

Você ouviu um trecho de O Pedro e o Lobo, de Sergei Prokofiev, na voz de Roberto Carlos. Olha só, é o início de um disco que foi registrado por Roberto Carlos, dessa obra de Sergei Prokofiev, uma obra musical educativa, que no dia 2 de maio de 36, olha só, 90 anos atrás, estreou em Moscou, 90 anos da estreia de uma obra que influenciou tanto a cultura, que, se não me engano, gente, a filha da Xuxa, que se chama Sasha, ela tirou esse nome

0: Sasha, mas originalmente Sasha é um nome russo masculino. Essa peça que você ouviu é o início, né, de uma peça musical de introdução ao universo da música. Antes da música, eu falei que vários artistas gravaram, né, o Pedro Lobo. Eu vou citar aqui quem já gravou. Rita Lee já gravou o Pedro Lobo. David Bowie, eu cheguei a citar? Não me lembro. Olha só, David Bowie, Rita Lee, Boris Karloff gravou o Pedro Lobo, Alec Guinness, Sofia Loren, Alice Cooper, Antônio Bandeiras, Sting gravou o Pedro Lobo, Sharon Stone, Ben Kingsley, ator Ben Kingsley, né? Mia Farrow, Sean Connery, Leonard Bernstein, Mikhail Gorbachev gravou o Pedro Lobo, Bill Clinton também gravou o Pedro Lobo, políticos, cantores, né? Muita gente gravou o Pedro Lobo. Né? Impressionante, né? Bom, é isso. A melhor versão disponível, que eu acho, né, é a versão da coleção Disquinho. Nossa, essa coleção fez história na fonografia brasileira com histórias infantis. É impressionante a montagem, a narração. É uma coisa absurdamente bem feita. Você consegue achar isso no YouTube, tá? Coleção Disquinho. Procure lá o Pedro Lobo, da coleção Disquinho. É estupenda. Lembrando, 90 anos da estreia da peça musical, o Pedro Lobo, de Sergei Prokofiev, que ele fez de maneira despretensiosa e simplesmente se tornou a obra mais conhecida dele. Ele é conhecido por causa dessa peça. Incrível, né? Foi o grande responsável pela divulgação da imagem de Sergei Prokofiev. A música do dia volta amanhã.
1: Em Brasília, 8 horas e 10 minutos.
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3: Kid Abelha.

0: com ira de Edgar Escandurra, Flores em Você. Que de Abelha, de Israel e Paula Toller, dizer não é dizer sim. Agora em Brasília, 8 horas e 16 minutos.
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0: Rádio Câmara, brilho.

0: Aí foi o JP, de JP Teodoro Nagô, tá aí. Gabriel Moura, de Gabriel, Garota do Meier. O Rapa, Me Deixa. Brilho, de Arnaldo Brandão e Cláudio Zolli, com Paulo Zadanovisky, Noite do Prazer.
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0: com mais de Fred Vieira, Mário Ribeiro e Pelu e Renato Frei, Ceará. Antes você ouviu a Ana Vilela, Trembala, com Afonsinho, dele, Vagalumes, e também Cássia Eller, de Antunes, Marisa Monte, Pepeu Gomes, Um Branco, um X, um Zero.
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2: Em Brasília, 8h48.
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4: E aí vem eles, Paralamas, de Herbert Viana, O Calibre.

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3: Alô, alô, estimada audiência que nos acompanha ao vivo no rádio ou depois disso na internet. Começa agora mais uma Rádio Criolina. Salve, Pezão.
4: Salve, Barata. Pezão aqui. Começa agora o nosso encontro semanal com a nova música brasileira.
3: E nesta Rádio Criolina ouviremos muitas vozes femininas e vozes femininas com diferentes propostas musicais, do rap à MPB, do soul ao funk carioca. Chegando a música eletrônica. E quem nos acompanha nos próximos minutos são Mariana da Cruz, conhecida como Da Cruz, Mac Júlia, Ellen Oléria e Paula Torelli.
4: Começamos este programa com as faixas de Som Sistema, o mais recente álbum do grupo Da Cruz, que tem à frente a cantora e compositora paulista